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8: 946.

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3: 9:53.

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1: 10:48.
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1: 11:26.

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2: Cajuru FM informa a hora certa.
3: 11:59.

0: Uberlândia. Coisa linda.
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1: Cajuru FM informa a hora certa.
2: 12:58.

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1: 1:41.

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2: 1:56.

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1: Tudo em paz.

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1: 2:29.

0: E quem gostou, joga a mão e faz muito barulho, né?
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2: 3:35.

0: E amo o gato, meu irmão.
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2: Às vezes é melhor terminar brigado do que terminar de boa. Sabe por quê?
0: Por quê?
2: Porque curativo, quando arranca de uma vez, dói menos.
0: Bem menos.
2: Bem menos. E essa música fala disso. Se liga aí, ó.

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2: 5:22.

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2: 6 e 3.
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2: 6 e 4.

0: Vale do Henrique Diego, vale do Denis.
1: É tudo nosso e nada dele.
2: Henrique Diego, é tocando as melhores músicas aqui nessa manhã maravilhosa de sexta-feira. Sextou, bebê.

0: Antônio e Gabriel, chama no piseiro. E a gente, final de semana, chegou, hein? Sexta-feira, sexta-feira animada e sexta-feira também de dia de rodeio. Alguns vão curtir a festa, mas outros vão rodear pra lá e pra cá e dormir mais cedo, não é isso?
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4: Agora, eu sou um grande fã do meu pai. Desde criança que eu admiro meu pai, até puxei meu pai nesse ponto de vista. Porque meu pai é um homem de palavra. E eu admiro muito as pessoas que têm palavra. Tanto é que eu não acredito em mudo, porque tudo mudo é sem palavra. Eu ainda não vi um mudo que tivesse palavra. Meu pai ficou devendo 20 contos pro nosso vizinho, falou que não pagava e não pagou mesmo.
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5: Simbora com ele, Leonardo, hoje no Rodeio, Cajuru Rodeio Show.

Leandro e Leonardo, amores são coisas mesmos da vida. Agora 6 horas e 47 minutos. Bom dia!

0: demonstre isso soltando a sua voz. 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Só de estar com você é muito bom, é muito bom. E ficar com você
1: é bom, bom, bom, bom.
0: Quero ouvir, ó. Só de estar com você.

0: É, como é bom estar aqui com vocês nessa manhã maravilhosa. É sexta-feira. Sextou, bebê, hein? É, hoje é dia de trabalhar olhando pro relógio e os bons momentos a gente vai, ó, pensando, o final de semana está chegando e é o momento de estar com os familiares, com os amigos, quem a gente gosta.
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4: A mulher fala pro marido... Querido, onde está aquele livro Como Viver 100 Anos?
5: Joguei fora, mulher. Joguei no lixo.
4: Jogou por quê, meu bem? É que sua mãe vem visitar a gente amanhã e eu não quero que ela fique lendo essas coisas.
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Matheus Vasconcelos, fala comigo. Sextou, bebê. Manda um abraço aí pra turma aí dos primos, pro grupo que não pode contar mentira, que é o nosso. Chama!

0: Mato Grosso e Matias, vida de pescador. Alô, bom dia para você. Deixa eu mandar um grande abraço especial. Alô, Deifinho, Deifinho do Táxi, que tá aí, ó, nos sintonizar e dando os privilégios aí da audiência. Bom dia para você, viu?
1: Mate

0: Oi, Matheus, bom dia, tudo bem? Bora lá, né? Pedi um alô lá pro Maurício no Lacarne, Matheus. Os colegas dele lá de trabalho. E para todos os comércios de Carmo Cajuru. Para Renata, para Roberto, para você aí nessa rádio maravilhosa. Programa legal, tudo de bom, gratidão, né? Peço um abraço para minha família, para minha mãe Márcia Peixoto. Para toda a minha família, tudo de bom, gratidão, esperança. Sextou, né? Bora lá. Rodeio logo, né? Bom demais, Matheus. Bora lá. Tchau, tchau. Com Deus.
1: Bom dia para você. Sextou, bebê, com alegria. Para você que tá na vida boa, olha.

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3: O caboclo chegou pro padre pra confessar, falou: padre do céu, o senhor pode me dar uma sentença cruel aí, porque essa noite eu dormi com 5 mulheres maravilhosas demais, linda que você precisa ver. O padre falou assim: chupa 5 limão. Ele falou: e 5 limão dá pra pagar uma penitência? Ele falou: dá, é pra você acabar essa cara de felicidade, rapaz.
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Eita, Michel Teló. E saudade da minha terra e 60 dias apaixonado, hein? Como é que tá o coração? Ele tá batendo ou tá apanhando, hein? Deixa eu mandar um grande abraço especial também. Alô, bom dia pra você, o Tony Silvério, que tá sintonizado conosco. Tony, como é que tá as coisas aí, hein? Bom final de semana pra você e vamos curtir, ó. Pediu e vai estar ouvindo Amado Batista e Simone Simaria. Folha Seca.

Lucas e Luan, mexe, mexe que é bom. Eu tô mexendo pra lá e pra cá, viu? E inclusive, sabe o que é bom mexer? Mexer o doce, né? Fazer tudo acontecer. Com muita dedicação e determinação, a gente faz tudo de bom acontecer na nossa vida, viu? Mas tava falando, mexe, pula, grita. Eu tava aqui, mas os vizinhos reclamou, viu? Tava fazendo isso. Alô, 7 horas e 16 minutos. Bom dia! Bom dia, bom dia. Deixa eu mandar um abraço especial também a Olíria, lá do bairro Bonfim. Bom dia pra você, Olíria. Ligou aqui e falou, Matheus, oferece a música de Lourenço e Lorival, Pedido de um Pai, e oferece pra todos os pais, né? Chegando o Dia dos Pais em comemoração. Música muito bonita e emocionante.

Oi, bom dia pra você, viu? Deixa eu mandar um abraço especial também. Alô, Adélcia. Adélcia que tá, ó, acordou cedinho e tá sintonizado aqui na Rádio Cajuru. Bom dia, o pessoal lá do restaurante Família Nogueira. Bom dia pra vocês, viu? E também, alô, alô, a Aparecida lá do bairro Bonfim tá sintonizado com a gente também. Bom dia pra você, viu? Ó, música muito bonita de César e Paulinho.

0: Aí, rapaz, qual é o seu nome?
1: Lalau Coronel. Meu nome é Lalau Puxo Seco.
0: Muito bem, quais são as suas intenções com a minha filha?
1: Uai, Coronel, as intenções são as melhores possíveis, né?
0: Você pretende se casar com ela?
1: Coronel, se ela continuar assim comigo, boazinha, igual ela tá, a gente pode até pensar no carro.
0: Muito bem, você tem bens, terras?
1: Terra mesmo, só uma tirinha aqui debaixo da unha.
0: Que palhaçada é essa, rapaz? Eu tô falando sério.
1: Desculpa, Coronel, poxa, desculpa.
0: Fazendas você tem?
1: Poxa.

0: dinheiro guardado, com economia, isso você tem.
1: Ah, não. Dinheiro não tem, não, senhor.
0: Afinal de contas, você trabalha com o quê?
1: Trabalho, né, coronel? Serviço? Não trabalho, não, senhor, coronel.
0: E você pretende sustentar a minha filha como?
1: Às custas do senhor, coronel. O que o senhor comer, nós comemos também. Afinal de contas, o senhor tá nadando dinheiro.
0: Mas você é muito atrevido mesmo, hein, rapaz? Ô, maçarico!

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4: Eita, Mato Grosso do Sul, Campo Grande! Nos manda!

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0: 7:48.
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3: 8 e 1.

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2: 8 e 4. 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

0: Uai, Cristiano, essa música não falava de amor?
1: Ih, Zé Neto, a cachaça...
2: 8 e 7. 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

0: Bom dia a todos os ouvintes do programa Cheiro da Terra, com Roberto Fonseca. Quero abraçar com muito carinho você que está sempre ligado na nossa rádio Cajuru, a sua rádio. Bom dia, Carmo do Cajuru. Você que mora no centro, em nossos bairros, o nosso abraço e um ótimo dia. Bom dia a todos que estão nas nossas comunidades rurais. Bom dia, dona de casa, motorista, profissionais liberais, autoridades, empresários e funcionários, comerciantes, funcionários do comércio, funcionários públicos, representantes das nossas igrejas, trabalhadores e todos os ouvintes da Cajuru FM. Bom dia aos moradores das cidades vizinhas e suas comunidades que nos ouvem. O meu abraço a todos aqueles que trabalham para que Cajuru seja um ótimo lugar para vivermos com nossos familiares, nossos amigos e todas as pessoas do bem. Olá, ouvinte da Rádio Cajuru FM. Bom dia! Quer dar seu recado, abraçar seus familiares, amigos, nossos aniversariantes? Quer fazer uma crítica construtiva, contribuindo para o nosso crescimento socioeconômico? Ligue para a Rádio Cajuru FM, 3244-1194. Ou pode mandar sua mensagem pelo WhatsApp, 999-37-1194. Assim que puder, vamos atendê-lo. Lembre-se, estamos ao lado da nossa população. 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Começa agora o programa Cheiro da Terra, com Roberto Fonseca, esse amigo de vocês.
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4: Então, gente, bom dia, né? Bom dia a todos os ouvintes da nossa Cajuru FM. Nesta manhã de sexta-feira, muita festa, o fim de ano aí, né, gente? Fim de ano não, né? Fim de semana, né? É porque festa está tendo todo dia aqui em Carmo do Cajuru, né? Claro que a festa é muito bom, coisa muito bacana, né? Então vamos todo mundo nos comportar para que o rodeio de Carmo do Cajuru seja muito bacana. Hoje nós teremos Leonardo, né? E também teremos amanhã Eduardo Costa, né? Depois tem o Felipe, né? É Felipe, né? Felipe Araújo, isto... Então, realmente, são pessoas, realmente, grandes cantores, né? Renomados aqui neste país. Vamos, então, todo mundo, com muita paciência, com muita fé, né? Acreditar que o rodeio será bacana. Você não vai pagar nada, tudo é de graça, né? Comida não, né? Comida, bebida, mas a entrada é de graça. Então, todo mundo é lá na festa, né? Do rodeio de Carmo do Cajuru. Quero lembrar a todos que nós teremos daqui a pouco a Juliana Alves, que ela é a secretária municipal de promoção social e defesa civil. Ela era responsável, então, para falar um pouco aqui em Carmo, aqui na nossa rádio, sobre a Lei Maria da Penha. A Lei Maria da Penha, né, que... É uma lei que foi criada há 20 anos atrás com o intuito de proteger as mulheres. As mulheres que são muito, mas muito agredidas, né? Por alguns homens covardes, né? Irresponsáveis. Tudo isso. Então, nós teremos ela aqui a partir das 8 horas, das 9 horas. Para falar um pouco sobre a Lei Maria da Penha. Tá certo? Muito bom. Gente, eu tô sozinho aqui hoje. Renata não está aqui ainda. Então eu não tenho condição de atender telefone, não. Muito bem. Deixa eu te falar também que teremos o forró. Aquele forró lá da terceira idade, hoje não tem nada, né? Mas na próxima sexta-feira, teremos lá show com Paulinho Degraus. Tá certo? a partir das 19 horas. Então, forró da terceira idade, dia 14, sexta-feira, né? Paulinho Degraus. Tá certo? Um bom dia para você, muito obrigado. Mas nós temos aqui mais informações. Vamos lá aqui, hein? 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Tá certo? Futebol 50 mais, aqui em Carmo do Cajuru, lá no Campo do Tupi, a partir das 15h30 horas, todo sábado. Início, dia 8, amanhã, né? 8/8, você deve procurar o senhor Miquinho e senhor Neilson. Valor mensal R$40. R$10 por semana, baratinho, né? Vamos começar um evento de futebol que será todos os sábados a partir das 15h30 horas. Nossa preocupação hoje é com o sedentarismo da maior parte deste perfil de pessoas que chegam em uma certa idade e abandonam sua saúde. Este evento tem o intuito de poder ajudar as pessoas a se cuidarem mais e não deixar seu corpo entregue à rotina da vida. Tá certo? Bom dia! Lembrando a todos que a empresa de Carmo Cajuru está fazendo serviços de esgoto. Ela está contratando encanador, pedreiro e ajudante de pedreiro. Ligue 999-180986 e fale com o engenheiro Wesley. Tá certo? Bom dia para você. Como é bom falar com essa galera aqui, né? Bom demais. Agora eu quero falar da Dular. 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Tá certo? Bom dia para você. Como é bom falar com essa galera aqui, né? Bom demais. Agora eu quero falar da Dular.

0: 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Bom dia para você, muito obrigado, mandando meu abraço aqui para a galera aqui do Mercadinho. Alô, galera do Mercadinho, também abraçando aí meus vizinhos, meus amigos, né? E claro, todos os papais. Esse domingo agora é dia dos pais, né? Coisa importante, né? Ser papai é bom demais, né? Nada melhor do que uma família, né? Meu abraço às minhas filhas, meu abraço a todas, a todos os pais de Carmo do Cajuru e região, né, gente? Que coisa boa, né? Ter o dia dos pais, não é? E lembrando mais uma vez que teremos aqui a Juliana Alves, da Secretaria de Promoção Social e Defesa Civil, né? E ela vai estar aqui, né, para falar sobre a Lei Maria da Penha. Vai ser muito importante, vai ser um bom papo, não é verdade? Muito bem, gente. Bom dia para você, muito obrigado. Vamos agora com nossos apoios culturais. E daqui a pouquinho, muita música para você.
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3: 8h29.
4: 8h20. Bom dia para você, muito obrigado. Gente, olha aqui. Não tem jeito de a gente não falar, mas que coisa feia. Tá esse negócio dos candidatos de Minas Gerais, especialmente o candidato Cleitinho. Gente, até eles não param com isso. O Cleitinho, todo mundo sabe que ele deu uma bobeira danada. Gente do céu, uma falta de instabilidade, de consistência. Ué, da mesma hora que ele fala que quer ser governador, quer ser candidato a governador, ele começa a chorar e falar que não quer mais. Ele que é praticamente está eleito. Como seria bom para Carmo do Cajuru e nossa região o Cleitinho ser governador de Minas Gerais? Mas não firma, cada hora é uma coisa. E não sei, quando fala de pesquisa, já tem mais de ano que ele está aí na frente de todo mundo, direto. Está sem adversário, a faidade é essa. Aí, de repente, o cara não quer mais, começa a chorar e fala que não pode. Tá certo, até eu entendo, né? A perca de um irmão é muito forte e tal, tudo. Gente, mas por que deixa tudo para a última hora? Não sei, eu tô vendo aí que tem um desequilíbrio nisso aí. Muito bem. Então, vamos lá, né, gente? Então, hoje nós teremos aqui uma psicóloga que vai falar sobre a Lei Maria da Penha, tá? Você sabe que no ano passado, 1.571 mulher foi assassinada, femicídio desses covardes. Tá entendendo? Pois é. Então vamos de música, porque domingo é dia do papai. Ei, papai bom demais, né, papai do céu? Bom dia. Primeiro vamos aqui... Zé Felipe e Leonardo cantando alguma coisa em homenagem aos pais. Depois temos Marco Brasil, Leandro e Leonardo, Touro de Rodeio. Uma homenagem ao nosso rodeio. Teodoro e Sampaio, nossa festa de rodeio também. E o pau vai quebrando. E depois tem Zezé de Camargo, cada volta é um recomeço. De Paulo e Paulinho, não brinque com a paixão. Bom dia!

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1: 8h46.
2: 8h46. Gente, é uma verdade. Cajuru tá com a cachorrada muito grande na rua. E vou te falar com toda sinceridade. Posso estar errado. Mas eu não estou vendo ninguém fazer nada para isso. Porque os cachorros continuam na rua. Tem que, ó, você vai almoçar no restaurante, está cheio de cachorro. Tem 2, 3 cachorros no restaurante. Você vai andar na rua, mesma coisa. Há poucos dias agora, uma pessoa caiu na rua, estava de moto, um cachorro correu atrás dele, bateu na moto, e claro que a pessoa cai no chão. E olha lá, se não quebrar um braço, se não bater a cabeça em alguma pedra, alguma coisa no chão, lá, por exemplo, bater no meio-fio a cabeça, imagino bem. Então me ligaram aqui agora, lá do bairro Bonfim, e falaram: Roberto, olha, tá difícil ficar aqui. Eu nunca vi tanto cachorro assim. Você entendeu? Tá vendo? É só falar no cachorro, o telefone tá andando aqui, corre aqui, ó. Eu vou pedir quem tá me ligando aqui para ligar daqui a pouquinho, porque a Renata não tá aqui, tá bom? Mas então, gente, tá um absurdo isso aí. Pessoas ficam com dó e trata do cachorro, né? Fica com dó e tal, e aí trata do cachorro na rua, aquela coisa e tal, tudo. Agora, o culpado não é quem põe comida, e o culpado é para quem solta o cachorro na rua. E também quem tem a responsabilidade de cuidar disso. Precisa de dar um jeito. Os cachorros estão tomando conta. Você sabe que tem condição de... não é fácil, eu sei que não é, mas precisa tomar uma atitude. Então, o pessoal está muito chateado, nervoso para danar, certo? Com esses problemas. Tá certo? Agora eu quero mandar um abraço aí que é para... ah, meu Deus do céu. É para a Maria. A Maria Hélia, né, Maria Hélia? Um bom dia para você. Ela falou: Roberto, coloca aquela música Leonardo cantando Liga Lá em Casa. É a Maria Hélia, lá do bairro Vitória. Falou, Maria Hélia, um abraço, carinho. Bom dia para você.

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3: 8:55, gente, daqui a pouquinho nós estaremos aqui, a Renata estará batendo papo aqui com a psicóloga Juliana, tá certo? Vai falar sobre a Lei Maria da Penha, né, que hoje faz 20 anos, tá certo? Para proteger as mulheres desses malandros, esses covardes que aproveita e mata mulheres, agride mulheres. O ano passado foi 1.571 femicídios aqui no Brasil. Vejam bem que loucura. Não é? Agora você vai ficar com as últimas do esporte e logo em seguida, sim, aí sim, estaremos aí batendo papo, né, com a Juliana. Tá bom? Meu bom dia, meu muito obrigado. E o pessoal está cansado de tanto cachorro na rua. Já me ligaram aqui umas 2-3 vezes. Depois que falo uma vez, todo mundo está ligando. O pessoal não está aguentando mais tanto cachorro na rua. Tá certo? Um bom dia para você.
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4: Quem chega com tudo é a Nath Fiuza. Nath, agora Cruzeiro e Atlético voltado com as atenções para o Campeonato Brasileiro neste fim de semana. O Cruzeiro contra o Mirassol, o Atlético contra o Remo e tem um Coelhão também em campo.
5: Depois de uma semana de classificações na Copa do Brasil, né? Cruzeiro e Atlético garantidos na próxima fase do torneio. Agora a hora de pensar no Brasileirão. Neste sábado nós já teremos o Atlético jogando fora de casa contra o Remo. Repórter Paulo Azeredo, que agora pela manhã o técnico Eduardo Domingues vai fechar a preparação junto com o time e a gente pode ter mudanças na equipe para esse duelo fora de casa. Não é isso, Paulinho? Bom dia.
6: É isso, Nath. Galo fecha a preparação hoje para o jogo contra o Remo. Amanhã, 6:30, em Belém do Pará, no Mangueirão. Jogo válido pelo Campeonato Brasileiro. E depois, o Atlético tem na sequência o Bragantino. Já partida de ida na quarta-feira pelas oitavas de final da Copa Sul-Americana. O Barba deve mexer nesse time do Atlético pensando nessa sequência de jogos importantes e poderemos ter mexidas principalmente no setor de meio campo, Nath. E nessa quinta-feira, em treino aberto à imprensa, o Paulo Brax confirmou que o Atlético tem uma negociação com Kevin Castanho do River Plate, volante colombiano que pode pintar no Galo sim e que vai esperar o Fred até o último minuto dessa janela de transferências que se encerra no próximo dia 11 de setembro. Uma outra questão importante, Ivan Román, que tem uma negociação em andamento. O Atlético não confirmou o time, mas a imprensa chilena já dá o Colo-Colo como time preferido para que o Ivan Román possa seguir uma negociação por empréstimo atuando pela equipe chilena. Para fechar, Riquelme, joia da base atleticana, tem renovação muito bem encaminhada que deve ser assinada até a próxima quarta-feira, já que na quinta ele segue para a Granja Comari e amistosos preparatórios para o Mundial da categoria. Ele foi convocado, é titular da seleção e vai jogar esses jogos contra a equipe da Venezuela. Tá certo, Nath? Com o Atlético, para o repórter Paulo Azeredo.
5: Tá certo, Paulinho. Muito obrigada pelas informações. O Atlético, que está no décimo lugar no Campeonato Brasileiro, tem 28 pontos. O Paulinho falava há pouco sobre essa negociação, né, com o Kevin Castanho. A imprensa argentina já dá como certa a negociação, a chegada dele ao Galo por empréstimo. Informação que foi divulgada ontem pelo jornalista César Luiz Merlo, que é especialista em mercado. O Atlético joga no sabadão. O Cruzeiro estará em campo no domingo, às 11 da manhã, no Mineirão, contra o Mirassol. Na verdade, Emerson Pancieri chegando aqui, são dois jogos em sequência no Gigante da Pampulha, com boa previsão de público, porque são duelos importantíssimos para o Cruzeiro. Não é isso, Emerson Pancieri?
7: O Cruzeiro, mais de 40 mil torcedores garantidos para domingo, duelo contra o Mirassol, Mineirão lotado, a perspectiva de público, 60 mil. Então, é Gigante da Pampulha cheio, domingo, Dia dos Pais, 11 horas da manhã, com certeza, público gigantesco da Nação Celeste. E para o duelo contra o Flamengo, o torcedor precisa ficar atento, porque logo, logo vai esgotar. A venda de ingressos está acelerada, todo mundo querendo passar incentivo ao Cruzeirão no duelo contra o Flamengo. Para o duelo contra o Mirassol, o Matheus Henrique está fora, suspenso com o terceiro cartão amarelo. Vai ser importante até para ele cuidar do nariz fraturado. Jogador que tem uma tendência, né, o Mateuzinho tem uma tendência de começar a partida contra o Flamengo, jogo na quarta-feira. Lúcio Rodrigues sendo apresentado hoje na Toca da Raposa, atividade aberta à imprensa, e ele vai falar sobre essa perspectiva que tem agora no Clube Celeste. No Bahia foi muito bem, na Arábia Saudita vinha trilhando a carreira dele, agora essa oportunidade de jogar no Cruzeiro. Lúcio, o Wesley e também o João Costa, a tendência é que esses jogadores fiquem à disposição do técnico Arthur Jorge para domingo, Nath.
5: Obrigada, Emerson Pancieri. O Cruzeiro, que vai abrir a 22ª rodada da Série A, na sétima colocação, tem 30 pontos. E olha só, ontem nós tivemos as últimas duas equipes se classificando para as quartas de final da Copa do Brasil. O Vitória goleou o Atlético Paranaense jogando no Barradão em Salvador por 4-0 e se classificando, fazendo 4-2 no agregado. O time baiano segue adiante. Assim como o Internacional, que venceu a ida por 2-0 em Porto Alegre, ontem foi derrotado pelo Corinthians em São Paulo por 2-1, mas também está classificado. Desta forma, Vitória, Internacional, Vasco, Grêmio, Atlético, Santos, Cruzeiro e Palmeiras são os remanescentes aí na Copa do Brasil. Sorteio das quartas na próxima terça-feira, 11 da manhã, que você vai acompanhar aqui. 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
10: 9:02.
11: São 9:02. Renata Caetano no ar, entrando aqui no Cheiro da Terra, né? Hoje tem entrevista, recebendo convidado super especial. A gente está recebendo aqui a Juliana Alves, psicóloga do CREAS, né? É o município de Carmo do Cajuru, por meio da Secretaria Municipal de Promoção Social e Defesa Civil, através do CREAS, promove durante esse mês, né, a campanha Agosto Lilás. E para falar sobre esse importante tema, estamos recebendo aqui hoje Juliana Alves, né, psicóloga do CREAS, como eu acabei de falar. Juliana, seja bem-vinda à Rádio Cajuru, né? Para começarmos, pode se apresentar, né? Falar um pouquinho de você, falar um pouquinho aí do CREAS, do seu trabalho que você desenvolve lá no CREAS, né? E depois vamos falar um pouquinho, né, sobre a importância dessa mobilização aí do Agosto Lilás.
12: Muito obrigada, bom dia a todos os ouvintes. É um prazer estar aqui com vocês. Como ela já adiantou, me chamo Juliana Alves. Estou como técnica do CREAS de Carmo do Cajuru. Já tenho uma experiência vasta aí na área da psicologia, né, há mais de 15 anos. Trabalhei também por uns 6 anos na Secretaria de Promoção Social do município de Pitangui, como psicóloga do CRAS e também coordenadora por um período curto. E hoje venho aqui trazer essa importante campanha que nós estamos à frente aí no mês de agosto, né? O Agosto Lilás. Trazer conscientização, trazer prevenção para todas as mulheres do nosso município. Gostaria de chamar a atenção não só das ouvintes mulheres, mas de todos os familiares, porque prevenção é uma responsabilidade de todos nós, não apenas daqueles que sofrem algum tipo de violência ou violação. Só para a gente iniciar, eu gostaria de fazer uma diferença para o pessoal conhecer do que é o CRAS e do que é o CREAS, que são serviços com as iniciais, né, do nome do serviço parecida, mas são trabalhos, a gente trabalha em parcerias, mas são trabalhos diferentes, né? O CRAS, ele é a porta de entrada do Serviço da Assistência Social e ele está voltado para um trabalho preventivo com famílias que estão em situações de vulnerabilidades. O CREAS, ele já é um serviço que trabalha com pessoas que já sofreram, que já vivenciaram algum tipo de violação, negligência ou risco. É um prazer estar aqui, espero levar conhecimento, consciência e trazer muito sobre essa temática que é a campanha do Agosto Lilás.
10: Juliana, quando falamos em violência contra a mulher, muitas pessoas pensam apenas na agressão física, né? Mas a violência vai muito além disso. Você poderia explicar aos nossos ouvintes por que é importante ampliar esse entendimento?
12: Sim, eu vou dizer um pouquinho do que é a data de hoje e nós vamos entrar neste quesito do que é a violência. Hoje comemora-se 20 anos da Lei Maria da Penha, a Lei 11.340 de 2006. Foi um mecanismo criado, né, de forma judicial que ajuda a coibir e prevenir a violência doméstica e familiar contra a mulher. Mas, acima de tudo, o que a gente precisa pensar é que isso é um tipo de situação que não pode ser aceita ou silenciada. E o que, que é importante? Às vezes a população, às vezes até nas nossas visitas, nas nossas intervenções no serviço, a gente escuta isso, sabe? O pessoal dizendo assim, eu não denunciei porque ele não bateu nela, né? A violência física é aquela que possivelmente deixa marcas, aquela que as pessoas entendem como única. Mas a lei, ela traz muito além disso, né? Não é só a agressão física, ela abrange outros tipos de violência. E é importante a gente observar e entender quais são elas e como buscar ajuda. Aqui, ó, a gente tem um exemplo que a lei fala. A violência acontece no dia a dia, né? E tem muita gente que acha normal. Ah, ele só me empurrou. Ah, ele só puxou meu cabelo. Mas vai muito além disso, né? Isso é o começo para violências mais graves.
10: Juliana, então explique para nossos ouvintes, né, quais são os tipos de violência contra a mulher previstos na Lei Maria da Penha.
12: Então, atualmente nós temos 5 modalidades, né, de tipos de violência. Engloba a violência física, a psicológica, a moral, a sexual, patrimonial. E agora, recentemente, no mês de abril de 2026, foi também inserida a violência vicária.
10: Para quem está chegando agora, são 9h07, estamos recebendo a Juliana, psicóloga, né, lá do CREAS, e está aqui falando um pouquinho para a gente, explicando um pouquinho sobre a campanha do Agosto Lilás, né, e a Juliana está falando um pouquinho aqui sobre a violência contra a mulher, que é um tema super importante, que sempre deve ser abordado, né, sempre deve ser orientado, sempre deve ser falado. Juliana, para facilitar o entendimento aí da população, você poderia exemplificar as situações, ações ou falas que caracterizam cada um desse tipo de violência? E em especial, explicar melhor a violência vicária, que é uma modalidade mais recente, né, que você acabou de falar, e ainda é pouco conhecida.
12: Sim, vamos lá. A violência física, acho que é a mais entendida pela população em geral. É essa que a gente acabou de citar um pouco sobre ela, né? Aquela que deixa marcas, aquela que é visível, aquela que entende-se como agressão. Né? Só que tem o exemplo dela aqui, por exemplo, O marido faz uso de bebida alcoólica, chega em casa, agride a esposa na presença dos filhos, deixa marca, né? Pega algum objeto pérfuro cortante, faz algum corte, alguma marca no corpo da esposa, né? Como algum tipo de ameaça, de coagir essa parceira. Essa englobaria na violência física. Mas puxando para as outras violências que não são tão compreendidas, vamos entrar aqui também na psicológica. A gente pegando o exemplo lá de casos que a gente acolhe no serviço, às vezes a mulher fala assim, eu não sei se isso engloba, mas ele muitas vezes me proíbe de vestir certas roupas, ou às vezes ele não usa a proibição, mas ele aponta como estando ridículo, fala para mim assim eu não vou, se você for com essa roupa, a gente não vai sair assim. Isso é um tipo de violência psicológica, né? Não deixa a mulher trabalhar, não deixa ela ter vida social, impede, aponta que tenta rebaixar essa esposa, essa parceira, colocando expressões como, por exemplo, você não vale nada, você não sabe de nada, o que você fala não tem sentido. Tudo isso vai encaixando como questões da violência psicológica vivenciada entre, né? E a gente tem falado aqui, está dando impressão, né, para vocês que estão aí do outro lado, que é só violência marido e mulher. E nem sempre é só nesse sentido. Ocorre também de irmãos, né, entre irmãos. Às vezes o irmão que mora ali com os pais já são adultos, agride a irmã, trata ela nesse formato. Às vezes o filho mais velho, usuário de substâncias ilícitas, pratica esse ato com a irmã, com a mãe, ou até com a avó, né? Pessoas idosas. Então é importante pensar que essa violência ela ocorre intrafamiliar, extrafamiliar, intraconjugal, extraconjugal, em todo formato que ela ocorre, ela se encaixa dentro dessa legislação e tem as punições devidas, né? Partindo aqui agora para a questão da violência sexual. Isso acontece com muita prática. Às vezes a mulher, cansada da rotina, de cuidar da casa, dos filhos, ela não tem aquela disponibilidade sexual que muitas vezes o homem tem. E alguns desses parceiros chegam a forçar o ato. Mesmo estando ali numa relação contínua, né, uma relação afetiva contínua, seja um casamento ou uma união estável, ele deseja aquela esposa e, por vezes, ela não consegue esse ato. E aí ele força essa situação. Isso encaixa como violência sexual. Todo ato praticado com uma mulher contra o consentimento e o desejo dela engloba, sim, na violência sexual. Continuando aqui, nós temos ainda a violência patrimonial. Essa violência, vou voltar no exemplo das pessoas que usam, por exemplo, a bebida alcoólica. Chega em casa alcoolizado, alterado, tem ali, a mulher trabalhou o dia todo, às vezes vai numa loja, parcela uma televisão, um móvel, que é o sonho dela. Esse marido chega, derruba, quebra, destrói, né? Isso é uma violência, um tipo de violência patrimonial. Às vezes esconde, priva, por exemplo, o carro é do casal. O marido esconde a chave, não permite que a esposa tenha o acesso, né? Quebra o celular por ter ciúmes, rasga algum tipo de documento. Então, tudo isso encaixa como a violência patrimonial. Nós temos ainda também a questão da violência moral. Às vezes, o parceiro ele invade a vida, a sobrevivência da esposa. Por exemplo, ele cria perfis falsos, né, nas redes sociais para poder tentar coagir aquela esposa, criar uma situação para que possivelmente ela caia no erro, né, ela caia em conversa, e aí assim ele pega aí esse erro dessa esposa, né, ele desmoraliza ela na frente das pessoas, na rua, na praça, em um barzinho. Tudo isso encaixa como violência moral. E temos esta última e bem recente, a violência vicária. Essa aqui eu gostaria de chamar muita atenção, porque ainda é nova, né? Muitas pessoas não conhecem. O termo não é uma expressão difícil de memorizar, mas é, quando eu der o exemplo, vocês vão entender que é fácil de identificar essa situação. Vamos dar um exemplo de um casal separado, né, que tem filhos. O marido, às vezes, usa a condição desses filhos para coagir, ameaçar, amedrontar essa parceira, essa ex-parceira, né? Como, por exemplo, se você ficar com outro homem, eu vou pegar os nossos filhos e vou sumir pelo mundo. Se você não me ouvir, não me der atenção, não voltar comigo, eu vou acabar com a vida dos nossos filhos. Né? Eu vou usar os nossos filhos de alguma forma para você ver o que, que eu sou capaz. Então, é quando um dos parceiros usa da ingenuidade das crianças, né? Ou mesmo que eles não tenham consentimento, usa esses filhos para prejudicar o outro. Esse aqui, nós temos um exemplo no Brasil, uma situação muito dolorosa, que aconteceu, salvo engano, mais no início do ano, no estado do Goiás. Chegou a vias de fatos, né? O ex-marido, ao descobrir que a ex-mulher já estava em outra relação, ele pegou os dois filhos, escreveu uma carta, atentou contra a vida deles e depois tirou a própria vida. Esse foi vias de fatos, né? Não foi só uma questão de ameaça, mas sim de execução mesmo. Então é importante saber separar, mas entender que violência, seja ela qual for, ela precisa ser denunciada, precisa ser apontada, precisa buscar ajuda.
10: Com certeza, 9 horas e 14 minutos, estamos recebendo aqui Juliana Alves, psicóloga do CREAS, né, falando um pouquinho para nós sobre essa campanha do Agosto Lilás, violência contra a mulher, que é um assunto que deve ser falado sempre. A gente, né, teve uma advogada aqui, né, tem uns 15 dias, mais ou menos, falando, né, sobre as leis, a Lei Maria da Penha, né, os tipos de violência. E isso hoje a gente está batendo esse papo, né, com a profissional psicóloga, né, que é muito interessante a gente estar trazendo, abordando esse tema para essa equipe, né, multidisciplinar que vem falar, né, ela veio falar no olhar da lei. Você vem, né, falar, né, no seu olhar de psicóloga, né, porque isso é importantíssimo, porque a mulher que sofre qualquer tipo de violência, ela também é, né, precisa de um acompanhamento psicológico, não é isso, Juliana?
12: Sim, é importante deixar claro que o equipamento CREAS, nós somos considerados como técnicos, né? A gente não faz um trabalho clínico, mas a gente faz um trabalho de acolhimento, de escuta, de direcionamento, né? A gente vem tentando trazer de volta essa autonomia para que a mulher saia dessa condição, desta situação vivenciada. E para isso que a gente trabalha em rede, porque nós temos nas unidades de saúde profissionais que fazem esse acolhimento clínico. Então, a gente faz o encaminhamento, acompanha, orienta, né? E vai vendo esta evolução dessas pessoas vítimas de tais situações.
10: É isso mesmo, Juliana. E qual que é a orientação, né, que você deixa para os nossos ouvintes sobre onde e como buscar ajuda em casos de violência contra a mulher? E no nosso município, né, oferece esse tipo de atendimento? Você até deu uma pincelada aí, né, sobre, né, a equipe que acompanha, né, que tem aí nas unidades de saúde, mas conta para nós aqui, para os nossos ouvintes, né, mais um pouquinho como que funciona, né, essas orientações, atendimentos.
12: Sim, a importância de trazer o conhecimento para a população encaixa aí neste sentido. Aonde eu vou? Onde eu busco? Né? O que, que eu tenho no meu município? Aqui em Cajuru, a gente tem aqui andamento, né? A ideia é que seja mais adequado o fluxo que já existe, né, para atendimento especializado a mulheres vítimas de violência. Já existe essa rede de apoio, de acolhimento, como eu já citei, quem chegou agora talvez não ouviu, a gente tem a porta de entrada, que é o CRAS, o CREAS, que está sempre de portas abertas ali para esse acolhimento, e nós temos também os atendimentos das autoridades locais, que é a Polícia Militar e a Polícia Civil. Todos nós temos esse protocolo de atendimento de forma segura e sigilosa. E em caso de situações onde, por exemplo, às vezes nós estamos aqui com uma rádio ouvinte que está lá neste momento em lágrimas porque vivenciou uma noite de situações complicadas, né, ali dentro do lar e não sabe onde buscar ajuda. Se ela já entendeu neste momento, nos ouvindo, que ela precisa de ajuda, que ela está sofrendo algum tipo de violência, ela já pode procurar o CREAS. porque quem acompanha pessoas que sofrem violações, violências, é o equipamento CREAS. Se ela ainda não estiver segura para isso, nós temos um outro canal. O que que eu sugiro para vocês aqui? Se você está passando, né, por algum tipo de violência, você, seu vizinho, um parente, um amigo, a gente tem aquela expressão popular. Você já ouviu isso. Em briga de marido e mulher, a expressão correta, usada pela população, é não se mete a colher. Mas o correto deveria ser, em briga de marido e mulher, a gente salva a mulher. Como que a gente faz isso em Cajuru? Nós temos os canais, né, dos quais eu já citei, e se for de forma de denúncia, se você ainda não estiver segura para falar diretamente com o profissional, você pode ligar no Disque 180, a ligação é gratuita e anônima, você pode procurar o Ministério Público, procurar a Polícia Militar ou ligar no 190 e também a Polícia Civil. E em caso, se você quiser, não estiver ainda ciente do que de fato é ou não é violência, se deve denunciar ou não, você pode buscar orientação direto nos serviços já existentes no município, que é o CRAS ou o CREAS. O CREAS está localizado aqui, na Praça da Estação, número 6, no centro da cidade. Fica ao lado da Secretaria de Meio Ambiente, muito conhecida por todos da população. Os nossos telefones de contato são, anota aí, hein, pessoal, 37 98413 1433, que é ligação e WhatsApp, e também o 3429-0061.
10: Aí, Juliana, né, a gente agradece demais aí a sua participação e todas as informações que você compartilhou aqui com os nossos ouvintes. E para a gente encerrar aqui o nosso bate-papo, né, deixa uma mensagem para os nossos ouvintes sobre a importância da campanha do Agosto Lilás e do enfrentamento à violência contra a mulher.
12: Sim, nós é quem agradecemos. Esse espaço é de suma importância. A gente tem ciência do alcance que é estar aqui com os rádio-ouvintes. E eu gostaria de, antes de deixar uma mensagem final, pedir para vocês que têm acesso às redes sociais para entrar no Instagram da Prefeitura e curtir, compartilhar, comentar as nossas divulgações que estão ocorrendo durante essa semana em referência à campanha do Agosto Lilás. Agradecemos imensamente por estar aqui, por este espaço e parceria de sempre. E para fechar com todos vocês, eu gostaria de deixar a seguinte frase: levar informação também é salvar vidas. Vamos juntos fazer da nossa cidade um lugar mais seguro para todas as mulheres. Um abraço a todos, tenham um bom dia e muito obrigada.
10: Obrigada, Juliana, e até a próxima, se Deus quiser.
0: 9:21.
13: 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A cada hora, 536 mulheres são vítimas de agressão física. No último ano, 66% das mulheres sofreram algum tipo.
12: Obrigada.
10: Obrigada, Juliana, e até a próxima, se Deus quiser.
0: 9:21.
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3: Muito bem, gente. Bom dia. São exatamente 9 horas e 32 minutos. Nós ouvimos aqui, agora mesmo, a psicóloga, né, Juliana, que veio aqui falar um pouco sobre a Lei Maria da Penha, né, gente? Quando esses covardes, esses marmanjão, ficam aí batendo em mulher, de ter vergonha na cara, né, gente? Ah, meu Deus do céu! Mas é isso. Inclusive, tem um cara, um juiz, lá, não sei, de um lugar aí, do não sei se é do Mato Grosso, da onde foi tudo, que ele perdeu. Olha, o cara do superior, ele era praticamente um ministro. Ele foi cassado agora, porque antes, o que estava acontecendo? É que essas pessoas, elas faziam coisa errada, essa era aposentada, certo? E, às vezes, até promovidas, e ficava o resto da vida recebendo em casa sem poder trabalhar. Agora, esse cara perdeu. Pelo menos a primeira instância, lá onde é que ele foi primeiro julgado, e perdeu. Um marmanjão, senhor, mexendo com a funcionária dele, a coitada de uma menina. Então, é o que eu falo, gente, tem muito cara vagabundo demais. Você entendeu? Não pode aí. É, pelo amor de Deus. Bem, gente, depois que a gente falou aqui sobre cachorro na rua, rapaz do céu, o bicho pegou. Eu recebi aqui no meu celular, aqui na rádio Cajuru FM, vários telefonemas, que as pessoas não estão aguentando mais tanto cachorro na rua. Tá certo? Então, assim, eu contei aqui há poucos dias agora, semana passada, um cachorro atropelou um motoqueiro aí. Deus é que ajudou para ele não machucar demais. Te pergunto, se um motoqueiro ou um ciclista, uma pessoa na rua aí, for agredida por um cachorro, e aí? Quem é que vai se responsabilizar? E se a pessoa morrer? Nós já tivemos aqui em Carmo do Cajuru, filhos de Cajuru, que estavam numa bicicleta, inclusive a pessoa chamava Clóvis, isso tem muitos anos já. Ele estava andando de bicicleta, caiu, bateu a cabeça no meio-fio e faleceu. Você vai num restaurante de Cajuru, tem cachorro lá dentro. O pessoal do Bonfim também está bravo. Ah, Roberto, eles estão colocando comida para o cachorro na rua. Uai, as pessoas também não querem. O cachorro não tem culpa de nada. Você vai deixar o cachorro morrer de fome? Né? Você não pode matar cachorro. Se você matar um cachorro, você tá ferrado. Também para que matar cachorro, né? As pessoas não podem soltar. Agora, quem tem que dar um jeito nisso não é a rádio Cajuru FM, não. Não é a população, não. São aqueles que são pagos, certo? Para manter as coisas em Carmo do Cajuru, as pessoas que trabalham no serviço público e são responsáveis por essa área. Você não vê nenhum movimento para isso, gente? Não vê. Aí diz, não, agora vai vacinar os cachorros. Vai castrar cachorro, não sei o quê. E mais o quê? É só isso. Eu te garanto que tem cidades no sul de Minas que não tem essa cachorrada igual tem em Cajuru, na rua. Eu sei que tem muitas cidades aí que tem cachorro até mais que Carmo do Cajuru. Só que nós temos que cuidar da nossa cidade. Não é? E pegar exemplos nas cidades onde tem procedimentos para evitar o que acontece aqui. É igualzinho o trânsito que eu falo aqui em Cajuru. Eu não vejo. Eu acho que nós temos muitas instituições em Cajuru importantes, bacanas, igual a CASP, por exemplo. Né? Inclusive, nós tivemos uma reunião essa semana para falar sobre alguns problemas que nós temos na cidade. Né? A CASP é muito importante. E também, até fiz um comentário aqui, que nós temos outras coisas que nós precisamos de reunir, precisamos de cobrar, porque nós pagamos impostos. Você vai ali e compra, eu já falo aqui todo dia, você vai ali e compra lá um fubá ali, compra um café e tudo, 30% fica para as coisas públicas, para pagar as pessoas que trabalham. Claro que as pessoas que trabalham no serviço público têm que receber mesmo, mas só que precisam cuidar da nossa cidade. Pelo amor de Deus, não pode. Cajuru é uma cidade maravilhosa, cidade bacana, mas precisa de alguns cuidados. Se cada um resolvesse os problemas da sua cidade, se cada habitante, ou trabalhadores, ou as instituições públicas cuidassem da sua cidade, era uma beleza. Aí eles falam assim, mas Divinópolis é assim. Eu não vejo Divinópolis como referência, nada para nós. Não vejo nenhuma referência em Divinópolis para nós copiar. Essa é a grande verdade. É uma cidade maravilhosa, bacana, mas não serve para nós fazer, certo, uma avaliação. Eu acho que tem muitas cidades aí que tudo corre bem, gente. Vamos lá ver como é que essas coisas acontecem, como é que é o problema de lixo, né? O trânsito, como é que é. Bem, isso é apenas uma opinião do Roberto, né? Muito bem. Vem aí Teodoro Sampaio, amigo radialista. E quando eu estava falando aqui sobre esse problema de cachorro, um senhor aqui, seu Antônio Gomes, me ligou e falou, Roberto, você imagina bem, se uma pessoa dessa cair e machucar, quem vai cuidar dele? Né? Me ligaram o pessoal lá do Bonfim, me ligou lá do bairro Vitória, me ligou gente do centro aqui. Tá certo? Vamos cuidar da nossa cidade mais, gente. Bom dia para você. Falta de dinheiro não pode ser, porque está fazendo... pois se nós estamos fazendo aí rodeios com cantores que têm um caixa forte, muito alto, né, recebe uma boa grana, estão fazendo de graça porque tem dinheiro. Não é? Um bom dia para você. Amigo radialista!

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1: Muito bem, nós estamos chegando ao final do nosso programa, né? Já são 9 horas e 43 minutos. Vamos pôr uma música aqui. Eu estou vendo aqui uma música aqui. Homenagem aos pais, com Lauriette, meu herói, não é? Os papais merecem, né? Papai e mamãe merecem, sim, muita consideração, não é verdade? E não é fácil nesse mundo hoje violento a gente ter família, mas nós temos que ter os nossos cuidados, não é isso? Cuidar dos nossos filhos, das nossas, né, as minhas mulheres. Hoje, por exemplo, é 20 anos da Lei Maria da Penha, né? Não é isso? Por que apareceu a Lei Maria da Penha? Por causa desses covardes que batem mulher, que matam mulheres, né? O Brasil teve, o ano passado, 1.571 homicídios, femicídios, tá certo? Então vamos lá, né, gente? Também a gente fica xingando muito, não adianta muito não, mas a gente tem que falar, alguém tem que falar. Nossa Senhora!
2: Essa música é o meu tributo a essa pessoa maravilhosa e tão importante para mim, meu pai.

0: 9h48.
1: Gente, os filhos precisam de ouvir uma música dessa. Porque essa não é a realidade. Os pais fiscalizam, faz tudo o que pode para manter seus filhos. Depois que a gente tem os filhos, tudo que a gente faz é para eles. A gente só pensa neles. Todo o sacrifício que for necessário, a gente faz. Como é bom poder ajudar nossos filhos. E quando você vê uma música dessa, a pessoa falando dos pais, muito legal, muito bacana. Os filhos precisam ouvir isto. Porque tem muito filho que não dá bola para os seus pais. Isso não é justo. Mas a maioria, claro que adora seu pai. Nada melhor do que família, gente. Bom dia.

0: Muito bem, gente. Nós ouvindo essa música lá no fundo, vamos passar para vocês mais algumas informações. 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Futebol mais 50 em Carmo do Cajuru, no Campo do Tupi, a partir das 15h30, horas, todos os sábados. Início às 8 horas de amanhã, procurar Sr. Miquinho e Sr. Neilson. Valor mensal R$ 40,00, R$ 10,00 por semana. Vamos começar com um evento de futebol que será todos os sábados a partir das 15h30. Nossa preocupação hoje é com o sedentarismo da maior parte deste perfil de pessoas que chegam em uma certa idade e abandonam sua saúde. Não pode. Esse evento tem o intuito de poder ajudar as pessoas a se cuidarem mais e não deixar seu corpo entregue à rotina da vida. Tá certo, gente? Lembrando que tem uma empresa em Cajuru fazendo serviços de esgoto. Está contratando encanador, pedreiro e ajudante de pedreiro. Ligue 999-180986 para o engenheiro Wesley. A Magalu está contratando vendedores, assistente de loja e menor aprendiz. Tá certo? Muito bem. 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Pois então, vamos continuar com o nosso programa até a hora do Padre Reginaldo Manzotti.
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2: Senhor Jesus, abençoai este dia. Pai nosso que estais no céu, santificado seja o vosso nome. Venha nosso o vosso reino, seja feita a vossa vontade, assim na terra como no céu. O pão nosso de cada dia nos dai hoje. Perdoai as nossas ofensas, assim como nós perdoamos a quem nos tem ofendido. E não nos deixeis cair em tentação, mas livrai-nos do mal. Amém. Senhor, eu peço a bênção. O Senhor esteja convosco. Ele está no meio de nós. Abençoai, Senhor, todos e cada ouvinte, e que este dia a tua presença os acompanhe. Esteja à frente de cada um para os guiar, esteja atrás para os proteger, esteja ao lado de cada ouvinte para os amparar. Que a bênção de Deus esteja com todos. Pai, Filho, Espírito Santo. Amém.
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0: Opa, muito bem, mais uma vez quero mandar meu abraço para todos os papais do fim de semana, que é domingo agora, é dia dos pais, parabéns para todos vocês, que vocês tenham um ótimo fim de semana e que Deus lhes pague por tudo que vocês têm feito por nós. Obrigado, agora é Padre Reginaldo Manzotti.
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14: programa de profunda oração. E quero saudar a todos em plena novena que estamos fazendo. E colocarmos o nosso coração em Deus, juntos, fazermos esta hora um encontro, um diálogo amoroso com Deus. Saúdo a todos, saúdo a partir da Rádio Evangelizar, de onde tudo começa, as rádios irmãs, cujos nomes cito neste momento. Saúdo a você pela TV Evangelizar, sinal digital em todo o país, em várias cidades, canal aberto, pelo YouTube, Padre Manzotti Oficial, isso mesmo, Padre Manzotti Oficial, aproveite e se inscreva no YouTube, pelo aplicativo da Associação Evangelizar é Preciso e todas as plataformas digitais. Filhos queridos, filhas amadas, vamos juntos rezar. E nosso Senhor foi muito claro, onde dois ou três estiverem reunidos em seu nome, Ele estaria em nosso meio. E nós estamos reunidos em nome da Trindade. Então, faça comigo o sinal da cruz, para juntos mergulharmos neste Deus unitrino, em nome do Pai, do Filho e do Espírito Santo. Amém. Antes de mais nada, eu quero conduzi-lo a um momento de você elevar seu pensamento a Deus, seu coração em Deus. Se possível, dê uma pausa no que você está fazendo. Se não for, continue. Mas coloque seu pensamento em Deus e peça: Divino Espírito Santo, ajudai-me a rezar bem. Divino Espírito Santo, age em mim e que as minhas orações sejam fruto da tua ação em minha alma. Senhor Jesus das Santas Chagas, eu me coloco hoje diante de ti com profunda humildade e confiança. Tu conheces o meu coração, sabes bem das minhas alegrias, mas também das minhas preocupações, minhas lutas e de tudo aquilo que eu nem mesmo consigo expressar em palavras. Senhor, neste momento de oração, entrego a Ti a minha vida por inteiro. Nas Tuas santas chagas dolorosas e gloriosas, entrego minha família, meu trabalho, meus sonhos. Entrego também as minhas fragilidades. coloco em tuas mãos tudo aquilo que está pesando nos meus ombros. E tenho a certeza, Senhor, que nada escapa ao teu olhar misericordioso. Eu creio, Senhor. Eu confio, Senhor. E sei que milagres podem acontecer. Senhor Jesus, nas santas chagas, pelas marcas gloriosas do teu amor, fortalece a minha fé. Fortaleça, Senhor. E se eu vacilar mais ainda, fortaleça a minha fé. Dá-me coragem para enfrentar os desafios de cada dia. Peço, Senhor, porque eu creio em milagres. Dá-me serenidade nas provações. E quando o desânimo vier, acolha-me no seu coração. Peço-te, Senhor, que toques com teu poder. Vem, Espírito Santo de Deus. Vem, Espírito Santo de Deus. E coloque em mim uma nova canção. Essa canção que vem do teu Espírito, que é uma canção que é um gemido inefável, como diz a Sagrada Escritura. E dai-me esta nova unção em todas as áreas da minha vida. Peço também, Senhor, porque eu sei que os milagres vão surgir na vida dos enfermos. Conforte, consola os que sofrem.
10: Os milagres vão surgir.
14: Colocamos também oração àqueles que estão sem esperança, que perderam a esperança. Fortalece, Senhor. Sustenta aqueles que caminham em meio às dificuldades. Senhor, pelo teu santo nome, pela ação do Espírito Santo, nesta presença de Deus unitrino, eu coloco que ninguém se sinta sozinho. Porque cremos que sois um Deus que caminha conosco em todos os momentos. Senhor, os que estão lutando contra o câncer, os que estão lutando contra a depressão, algum vício, seja ele o tabagismo, seja ele as drogas, o alcoolismo, famílias que estão desestruturadas, estão percebendo que o relacionamento está sendo desgastado. Peço acima de tudo um coração renovado. Jesus das santas chagas, dolorosas e gloriosas, fica conosco nesta hora, Senhor, e acolha todos os pedidos, todas as partilhas. Senhor, fica conosco, Senhor. Fica conosco, Senhor. Filhos e filhas, nós só começamos o programa. Eu vou para um rápido intervalo e eu volto com Partilha de Vida, Leitura Orante. Voltamos já.
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0: se largou o pecado e está vivendo na graça de Deus. Sem dúvida, graça recebida, graça testemunhada, mas filha, se me permite dizer, se agora vocês estão bem e podem, procurem o sacramento do matrimônio para poder comungar. Então a graça será completa e sua alma vai se regozijar em Deus por receber tamanho hóspede em seu coração. Gente, é emocionante. Simone de Itaúna, Minas Gerais, transmite lá a Rádio Santana FM, Cidade FM, o Bispo Dom Giovanni Luiz da Silva de Divinópolis. Impressionante como Deus age. Juraci, que a paz de Jesus esteja com você, Juraci.
1: Bom dia, Padre Reginaldo.
0: Deus a abençoe. De onde você fala, Juraci?
1: De Mafra, Santa Catarina.
0: Minha saudação a Mafra, Santa Catarina. Como que você me acompanha?
1: Eu acompanho pela TV Evangelizar.
0: Minha
1: pela rádio FM.
0: Tá bom, ali. Mafra pega é a TV Evangelizar Digital, que nós temos cobertura nacional. E também minha saudação, a rádio que nos transmite ali é São José FM. Diga, Juraci, a palavra é sua.
1: Eu queria pedir oração, Padre Reginaldo, para o meu filho Valdecir de Jesus dos Santos. Hoje ele está fazendo aniversário também, hoje é aniversário dele.
0: Parabéns.
1: E ele está com problema de coluna, Padre.
0: Ah.
1: E os médicos querem fazer cirurgia e eu não queria que ele fizesse cirurgia. Porque o nervo da coluna está espremendo contra a espinha dele. E ele está mancando, está formigando a perna dele, não pode quase caminhar. E ele trabalha na lavoura, ele planta fumo.
0: Entendi.
1: E ele não pode trabalhar, ele tem duas crianças pequenas, a mulher e a casa, para ele sustentar.
0: Ah.
1: Então eu peço o nome dele em oração.
0: Tá bom.
1: Senhor bom Jesus, e o Jesus da Santa Chaga, e o poder do Padre dá a cura para ele não fazer cirurgia, que ele não queria, que ele estava até fazendo mal de tanto remédio que ele estava tomando. E até hoje ele está em consulta lá em Mafra. Ele está consultando agora de manhã, ele foi fazer uma consulta. Então
0: o nome
1: eu peço oração para ele.
0: É Valdecir,
1: Reginaldo,
0: né?
1: Aham, Valdecir de Jesus dos Santos.
0: Filha, vamos. Eu entendo o seu pedido, mas você me permita fazer uma correção com todo carinho e amor? Posso?
1: Pode, aham.
0: Não reze assim que ele não faça cirurgia. Reze ao contrário, que ele fique curado. E às vezes, filho, nós não sabemos. Às vezes a cirurgia será uma necessidade. Se de repente, nós não sabemos, os médicos perceberem, pode ser de repente uma hérnia extrusa, que é externa, e uma cirurgia simples resolve. Às vezes é uma coisa mais complicada, mas não vamos nós querer ter CRM. O que a gente deve pedir, reze comigo, Divino Espírito Santo.
1: Divino Espírito Santo.
0: Iluminai o médico.
1: Iluminai o médico.
0: Nos exames.
1: Nos exames.
0: Nas consultas.
1: Nas consultas.
0: E que o diagnóstico seja certeiro.
1: Que o diagnóstico seja certeiro.
0: Senhor.
1: Senhor.
0: Meu filho precisa trabalhar.
1: Meu filho precisa trabalhar.
0: E o trabalho é pesado na roça.
1: O trabalho é pesado na roça.
0: Se for preciso a cirurgia.
1: Se for preciso a cirurgia.
0: Que dê tudo certo.
1: Que dê tudo certo.
0: E ele fique curado.
1: E ele fique curado.
0: Jesus das Santas Chagas.
1: Jesus das Santas Chagas.
0: Eu coloco meu filho.
1: Eu coloco meu filho.
0: Na chaga do teu peito aberto.
1: Na chaga do teu peito aberto.
0: Que uma gota do seu preciosíssimo sangue.
1: Uma gota do teu preciosíssimo
0: recaia sobre ele.
1: Recaia sobre ele.
0: Mas ilumine os médicos, Senhor.
1: Mas ilumine os médicos.
0: Amém. Você entendeu, Juraci, o que eu disse?
1: Aham.
0: Que às vezes a gente não quer a cirurgia, mas vamos deixar nas mãos de Deus.
1: Ponhar nas mãos de Deus, né, Padre?
0: Que se preciso passar, que seja. Mas que seja uma cirurgia certeira e que ele possa ficar curado.
1: Que
0: ele possa, né, possa plantar fumo, que ele possa criar os filhos com dignidade, que não sinta dor, porque eu digo para você, eu passei por muita dor. Ninguém merece dor, e não falo por mim.
1: Ninguém merece, é verdade, padre.
0: Então que Deus o abençoe, rezaremos nessa intenção, tá bom, Juraci?
1: Meu padre, eu queria pedir mais oração para toda outra minha família, pro outro meu filho, ele tem umas continhas para ele pagar. Pra
0: diga o nome, minha querida.
1: Valdinei.
0: Valdinei.
1: Valdinei dos Santos e pro Ailton dos Santos e tá. Pra Jussara
0: de Fátima. Aqui.
1: Meu padre, eu queria pedir mais oração para toda outra minha família, pro outro meu filho, ele tem umas continhas para ele pagar. Pra
0: diga o nome, minha querida.
1: Valdinei.
0: Valdinei.
1: Valdinei dos Santos.

0: Amiga, acho que tem alguém nos seguindo.
1: Ai, meu Deus, aonde?
0: Ali atrás, aquele homem de camisa escura.
1: Ai, aquele homem de camisa escura? Aquele é o poste da rua.
0: Nossa, essa foi demais. Vou pedir meu vizinho...
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6: Cidade. De rezar o Salmo 18, talvez para você 19 ou 17. E vou usar o meu texto mais antigo. Para quem conhece, é o livro mais antigo que eu usava dos Salmos. Por que, padre? Porque eu decorei este Salmo. É um Salmo que eu rezo nas minhas lutas pessoais. Mas eles fizeram várias traduções. E eu decorei o que está no nosso saltério. Que isso, padre? Nosso liturgia das horas. Então prefiro este. 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

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E eu vou juntos, chamo você para ir junto comigo. Bíblia aberta, cartilha de oração.

0: Salmo 18. Eu te amo, Senhor. Tu és a minha força. Senhor, meu rochedo, minha fortaleza, meu libertador, Deus meu, rocha minha, meu refúgio, meu escudo, força que me salva, meu baluarte. Repita comigo esta oração. Salmo 18. Eu te amo, Senhor. Tu és a minha força. Senhor, meu rochedo, minha fortaleza, meu libertador, Deus meu, rocha minha, meu refúgio, meu escudo, força que me salva, meu baluarte. Louvado seja, eu invoquei o Senhor e fui salvo dos meus inimigos. Ondas mortais me envolviam, torrentes destruidoras me aterravam. Cercaram-me laços do Sheol, as ciladas da morte me atingiam. Escute versículo 7. Versículo 7. No meu aperto, invoquei o Senhor. Qual é o teu aperto? O que é que está apertando o teu coração? Quantas pessoas dizem, padre, eu estou, parece que uma mão apertando do meu lado, aquela angústia. No meu aperto, invoquei o Senhor. Ao meu Deus, lancei o meu grito. O que você quer gritar para Deus agora? Fale com Ele, Ele está te escutando, Ele está do teu lado. Ele nunca te abandona. Meu grito chegou aos teus ouvidos. E a terra balançou e tremeu. As bases dos montes se abalaram. Estremeceram com seu furor, de suas narinas subiu a fumaça e de sua boca um fogo voraz. Dela saíram brasas ardentes. Versículo 10. Obrigado, Senhor, por este versículo. Porque diz assim: Ele inclinou o céu e desceu, tendo os pés uma nuvem escura. Cavalgou um querubim e voou, planando sobre as águas do vento. Das trevas fez o seu manto. Versículo 17. Do alto, Ele mandou tomar-me e tirou-me das águas torrenciais. Então mande, Senhor, um anjo me livrar das águas torrenciais. Mande, Senhor, o teu anjo para livrar-me desta tribulação. Manda-me, Senhor, teu anjo para livrar-me dessa água que já chega ao meu pescoço. Versículo 18. Livrou-me de um inimigo poderoso. Livrai-me dos meus inimigos, Senhor. São tantos. Livrai-me dos meus inimigos, Senhor. Eu confio. Versículo 19. Atacaram-me no dia da derrota, mas o Senhor foi um apoio para mim. Seja meu apoio, Senhor. Seja meu sustento, seja minha rocha, Senhor. Libertou-me porque Ele me ama. Versículo 20. Então por teu amor libertai-me, Senhor. Por teu amor libertai-me, Senhor. Por teu amor Protegei-me, Senhor. Clamo por teu poder, Senhor. Clamo por tua graça. Versículo 19. Senhor, tu és minha lâmpada, Deus meu, tu iluminas minha treva. Sim, contigo eu corro ao ataque. Com meu Deus, eu assalto a muralha. Deus, seu caminho é perfeito. Ele é um escudo para os que nele se abrigam. Ele é o Deus que me cinge de força e torna perfeito o meu caminho. Glória ao Pai, ao Filho e ao Espírito Santo, como era no princípio, agora e sempre. Amém. Padre, não pare este salmo. Deixo para você esse gosto de rezar depois, pessoalmente, o Salmo 18. Esta foi a leitura orante de hoje. Eu volto já. Volte comigo.
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0: Padre, que salmo forte. É. Fiz uma parte e depois você faz. Reza depois. Padre, o senhor vai voltar nos salmos? Eu gostava tanto. Vou. No tempo oportuno. Sem pressa. Ainda temos uma vida. Não sei quanto, né? As coisas são tão passageiras. Mas no tempo oportuno voltarei aos salmos. Sigamos ainda com a leitura orante que estamos fazendo. E lá na frente a gente volta com os salmos. Rosana, que a paz de Jesus esteja com você, Rosana.
1: Bom dia, padre.
0: Deus abençoe. Você fala de onde, Rosana?
1: Padre, eu falo de Limeira.
0: Limeira. Minha saudação a Limeira, estado de São Paulo. Como é que você me acompanha ali, querida?
1: Eu acompanho pela Rádio Magnífica de Limeira.
0: Meu abraço carinhoso à Rádio Magnífica de Limeira. Pois não, Rosana, estive aí, foi tão bom, tão maravilhoso.
1: Foi maravilhoso, eu estava lá.
0: Isso ali. Fala, minha querida.
1: Ô, padre, eu queria pedir uma oração pro senhor.
0: O que está acontecendo? Fala mais alto, fala mais alto.
1: Pelo assassinato, padre.
0: Ô, meu Deus. Filho. Do seu filho?
1: Do meu filho. Mataram meu filho dia 8 de fevereiro, padre.
0: Meus sentimentos, filho.
1: Justamente. Obrigada. E eu queria pedir oração para mim, para minha família, porque eu estou sofrendo demais.
0: Imagina.
1: Então, um buraco, padre, no meu peito, me fecha. Porque meu filho, padre, era um menino bom. Meu filho não era um menino de briga, nunca brigou, padre. E era um menino amoroso, bondoso. Ele ajudava, ajudou muita gente aqui. Ele tirava a camisa dele, padre, para dar para os outros.
0: Entendi.
1: E foi morto tão injustamente, padre. Ele foi no bar...
0: Respira um pouco, aí, filha, respira, respira. Eu quero entender, eu sei que a sua partilha é muito importante. Então respira um pouco, recupere suas forças. Você estava contando, um menino bom dava camisa para os outros. Aí ele foi num bar, e aí, filha, o que, que aconteceu?
1: Ele saiu de casa, padre, para comer um lanche. Era uma lanchonete que ele foi. E aí ele foi numa lanchonete, estava muito cheia, ia demorar. Aí ele foi para essa outra lanchonete.
0: Tá.
1: Aí ele foi nessa outra lanchonete, ele e um amigo dele, meu vizinho aqui da minha casa. E chegou lá, estava cheio, e ele ficou em pé esperando. E aí, de uma cerveja, e por causa de uma cerveja, que é padre, mataram meu filho.
0: Entendi.
1: E aí, ponhou a cerveja na mesa desse assassino. E ele gritou e falou que não queria que ficasse a cerveja ali na mesa. Aí meu filho tirou na mesma hora, foi lá, pegou a cerveja, tirou e ficou em pé para trás, esperando, desocupou a mesa. Aí quando desocupou a mesa, padre, ele sentou nessa mesa, mas o vizinho quer para trás. E esse assassino invocou com ele, padre. Ele ficava toda hora olhando para trás e xingando ele.
0: Entendi.
1: E ele, por que? Ele falou assim, ai, mas eu nem conheço esse cara, meu Deus, por que que ele tá me xingando assim? Aí, padre, ele comeu ali e tudo. E quando ele saiu, esse assassino saiu na frente, padre. Tava com intenção de matar. Foi lá no carro, abriu o carro, largou o carro ligado, funcionando, abriu as portas e pegou a faca. E quando
0: meu
1: eu vi, ia vindo, padre. Ele deu a facada que foi em cima do coração do meu filho.
0: Meu Deus.
1: Meu filho caiu, padre. Ele continuou chutando meu filho, dando pesada no meu filho, padre.
0: Filha.
1: Chutando a cabeça do meu filho.
0: Filha, filha, filha.
1: Padre, me ajuda.
0: Eu acolho você de todo o coração. Acolho você mesmo. E queria muito estar do teu lado, dar um abraço, apenas dizer, estou aqui, mas eu estou aqui no rádio. E o Senhor não te abandona.
1: Não pode.
0: O Senhor está do teu lado. Não dá para, eu não tenho uma explicação e não farei isso porque aprendi com Jó, com os amigos de Jó, que não devemos querer explicar a dor do outro. Apenas dizer, filha, o seu filho está diante de Deus. A vida não acabou.
1: Deixa eu perguntar para o senhor.
0: Fala alto.
1: Uma coisa. Eu queria perguntar para o senhor, padre, uma coisa.
0: Fala.
1: Será que... Eu sei que o senhor já até falou ali agora.
0: Não importa. Fala
1: será
0: de novo.
1: Será que era hora do meu filho ir embora, padre?
0: Filha, eu volto a dizer, eu não tenho resposta, mas nenhum fio de cabelo cai sem a permissão de Deus. Mas algo eu lhe digo. Algo eu lhe digo. Foi a outra pessoa que fez uso errado da liberdade que tinha. Deus não queria a morte do seu filho. Você escutou o que eu estou lhe dizendo?
1: Escutei, padre.
0: Deus não queria. Deus quer que seus filhos vivam felizes e plenos. Mas o outro, por uma razão, seja, sei lá, se não estava com droga, se não estava bêbado, se...
1: Eu gostei, padre. Ele é uma pessoa que não tem Deus, uma pessoa fria, egoísta, calculista, porque a gente está sabendo de muitas coisas agora.
0: Sim.
1: E ele disse que todo lugar que ele ia, ele brigava. Era uma pessoa muito briguenta. E
0: tá.
1: Ele era casado, tinha uma filha, estava separado, e estava separado da amante também. Aí ele disse que naquele dia ele ia matar uma pessoa.
0: Então, infelizmente, uma tragédia que aconteceu com teu filho. Rosana, reza comigo, que é o que Deus está colocando no meu coração. Primeiro, diga o nome do seu filho.
1: É Christian Fernando Sanguinizado.
0: Para que rezamos? Christian...
1: Fernando
0: Sanguíneo.
1: Sim. Obrigado.
0: Eu queria que você dissesse assim: Senhor.
1: Senhor.
0: Dai o descanso eterno ao meu filho.
1: Dai o descanso eterno para o meu filho, Senhor.
0: E peço, Senhor.
1: E peço, Senhor.
0: Me conforte.
1: Me conforte.
0: Na certeza da ressurreição.
1: Na certeza da ressurreição.
0: Eu não quero desejar mal.
1: Eu não quero desejar mal.
0: Ao assassino do meu filho.
1: Ao assassino do meu filho.
0: Que ele se converta.
1: Que ele se converta.
0: Senhor Deus.
1: Senhor Deus.
0: É uma mãe que pede.
1: É uma mãe que pede, Senhor.
0: Filha. Filha. Lembre-se de Nossa Senhora que também teve Jesus nos braços. Que ela possa... Isso. Que Deus te fortaleça, filha. Que Deus te acompanhe. Tá me ouvindo? Que Deus seja a sua fortaleza.
1: Ele é, padre, que eu estou em pé por causa de Deus.
0: Isto.
1: Porque eu faço parte do Santíssimo aqui na minha
0: Amém.
1: Igreja. E eu só estou em pé porque eu creio em Deus.
0: Amém.
1: E minha filha, padre, vai casar em dezembro agora. E ele ia ser o padrinho, padre. Eu sei que meu filho não está lá, mas ele vai estar espiritualmente, padre, nesse momento.
0: Claro, só que olha, pela tua filha, se levante. Pela Sim. tua filha, seja forte. Pela tua filha, que para ela o casamento é muito importante, ela também vai sentir falta do seu filho. Do irmão, mas por ela, se levante. Que Deus abençoe, Rosana, e que esse Jesus, presença real no Santíssimo, que você disse que é da adoração, continue te fortalecendo. Minha saudação a Rosana, uma tragédia. Limeira, São Paulo, Rádio Magnífica FM, eu volto já. Volte comigo, querido povo de Deus.
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0: 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Porque diante de certas tragédias, de certos problemas, é só pedir: Senhor, dai-me uma fé inabalável. Sobe o som, sacristão. Senhor, eu não compreendo, mas dai-me uma fé inabalável. Escute esse testemunho, a sua bênção, Padre Reginaldo. Ano passado, trouxe minha irmã especial para morar comigo. Minha mãe estava doente e depois de muito sofrimento acabou falecendo. O mundo caiu sobre a minha cabeça, perdi minha mãezinha, ainda fiquei com a minha irmã especial. Que seria da minha vida tendo que trabalhar? Enfim, foram inúmeras dificuldades, desespero e, certa forma, minha irmã estava bem. De repente, começou a sentir saudades e vieram as crises de nervos. Ficou agressiva, batia em mim e na cuidadora. E eu, com minha fé, pouca fé, pedi ajuda para Deus e, cada vez mais revoltada, cheguei a duvidar da existência de Deus. A minha irmã cada vez piorava mais. Fazia necessidades na roupa, atacava meu filho, tentava quebrar as coisas em casa, até que um certo dia eu clamei e disse: Senhor, se o Senhor existe mesmo, por que me abandonou? Me dê um sinal. Eu não consigo sozinha. E nesse momento a possibilidade de internar minha irmã era muito grande. E eu pedia para morrer se isso acontecesse. Me lembro que no sábado, durante a quaresma, muito triste, eu bebi muito depois que ela dormiu e bateu arrependimento depressivo daquele ato totalmente irresponsável. Pedi que Deus me levasse desse mundo, já que não servia para nada. Na terça, totalmente descrente, depressiva, arrasada, comecei a fazer uma pesquisa no YouTube. Foi quando encontrei a missa da TV Evangelizar. Era o senhor que estava presidindo. E na homilia, o senhor, Padre Reginaldo, falava de Jesus. E falou tudo o que eu precisava ouvir. Sem saber o que fazer, pedi a Jesus das Santas Chagas que me pegasse no colo, que me protegesse. Quando olhei para aquelas chagas abertas de Cristo, eu pedi uma gota do sangue de Jesus. A partir daquele dia, comecei a fazer o terço das Santas Chagas. Nunca mais coloquei bebida alcoólica na boca. Com fé, fui pedindo que Jesus fosse o centro da minha vida e me ensinasse a levar uma vida mais leve. Me tornei associado, comecei a acompanhar a experiência de Deus, as leituras do Evangelho, e tudo fazia sentido na minha vida. Padre, minha irmã nesse momento reza comigo, e aquilo que parecia um fardo, hoje é uma bênção. Ela se acalmou, serenizou, é um anjo na minha vida. Era eu que precisava mudar. E a graça veio. No cerco de Jericó, eu pedi para quebrar as muralhas de 20 anos. Depois de 20 anos, eu confessei e comunguei. graças a Deus hoje, a minha vida é transformada. Seduziste-me, Senhor, eu me deixei seduzir. Graça recebida, graça testemunhada, assinada por Mércia, de Sertãozinho, São Paulo. Amém. E agora, juntos, rezar pelos pais e a Sagrada Família, oitavo dia.
1: Jesus, Maria e José, minha família vossa é.
0: Sagrada Família de Nazaré, coloco-me em oração por todas as famílias e clamo que as famílias aqui na terra tenham o discernimento necessário para fugir de todas as ciladas dos Herodes de hoje, como fizeste na Gruta de Belém, na fuga do Egito. Jesus, Maria, José, eu coloco como intenção especial os pais aqui na terra. Diga o nome dos pais, vivos ou falecidos. Aos falecidos, Senhor, pedimos o descanso eterno e que a luz perpétua os ilumine. Descanse em paz. Amém. Aos pais vivos, pedimos saúde, prosperidade e paz. Senhor, abençoai e santificai as famílias e, de modo especial, os casais. Aperfeiçoai o amor dentro do matrimônio. Fazei com que sempre lembrem o pacto nupcial e que possam a cada dia, no perdão, no diálogo, na fidelidade, reavivar o amor que os une. Senhor, que o perdão seja abundante, que o amor seja constante e o diálogo uma ponte de recomeço. Afugentai da família os vícios, brigas, discórdias, desavenças, infidelidade, enfermidade. Afastai para longe todos os ataques dos inimigos contra a família e, de modo particular, este mal que está afligindo minha família. Diga qual é. Diga. Sagrada Família de Nazaré, santificai e protegei minha família. Sagrada Família de Nazaré, santificai e protegei minha família. Sagrada Família de Nazaré, santificai e protegei minha família. O Senhor esteja convosco, Ele está no meio de nós. Abençoai, Senhor, por intercessão de Nossa Senhora do Carmo, Jesus das Santas Chagas, em nome do Pai, do Filho e do Espírito Santo. Amém. E eu me despeço com o clipe inabalável. Evangelizar é preciso.
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5: Muito bem, gente. Bom dia para vocês, né? Vai começar o Jornal da Rádio Cajuru FM. Eu queria aqui mandar mais uma vez meu abraço para todos os pais de Carmo do Cajuru e toda a região, né? Pessoa tão importante como os pais, né, gente? Saudade que eu tenho do meu pai, Joaquim Pio, já tem mais de 40 anos que ele faleceu, né? Meu pai, sem dúvida, era um grande homem. Ele era pequenininho, era o Joaquim Pio da Fonseca, né? Mas era um homem maravilhoso. Nossa Senhora, que coisa bacana. Um grande pai que eu tive, graças a Deus. E aproveito e mando para todos os papais, né? Que já faleceram, que já nos deixaram, e todos aqueles que aqui estão, né? E pedir aos filhos, a todos os filhos e filhas, que não deixem de estar sempre ao lado do papai, da mamãe, né? Porque são muito importantes. Os pais, pelo menos 99,9, muito mais do que isso, não deixam hora nenhuma de pensar nos seus filhos. A vida da gente, quando chega os filhos, a gente passa a pensar sempre neles, desejar o melhor possível para todos eles, não é? Então, gente, filhos é bom demais. E o papai também é muito bom. Muito bem, então, gente, vamos aqui agora. E hoje nós teremos aqui o início do rodeio, né? Rodeio, acredito eu, que vai ser muito bom. Cantores, né, de primeira categoria, Leonardo. Hoje tem o Leonardo, né, gente? O cara famosíssimo. Também amanhã tem Eduardo Costa e domingo Felipe Araújo, né? São três cantores maravilhosos, não é? E tem um momento de lazer com seus amigos, com as amigas, né? Lá no nosso rodeio. Não é isso? É um local que foi adquirido na minha época de prefeito, não é? Onde nós transformamos ali o nosso parque de exposição. O parque de exposição era nosso, era lá na barraginha, todo mundo lembra disso. Não é isso, Leonardo? E hoje, depois, como lá não tinha condição de se manter, nós conseguimos adquirir ali 40 hectares de terra, 400 mil metros quadrados, onde tem o parque de exposição e aquelas lojas, fábricas de imóveis que estão ali, né? Mais de 100 fábricas de imóveis que nós deixamos terreno para eles. Então, eu me sinto feliz quando eu vejo essas realizações que tem lá no parque de exposição. Ele foi feito exatamente para isso. Gente, a Matilde me ligou aqui e falou: Roberto, tem cachorro pitbull solto na rua lá de casa, na rua Paulo Batista de Menezes. Gente, depois que eu falei de cachorro aqui, o telefone não parou. Muita gente nos ligou, né, falando sobre esse grande problema que são os cachorros na rua de Carmo do Cajuru. Vamos, gente, trabalhar e fazer o possível para que esses cachorros não fiquem na rua. Claro que você não pode maltratar o animal também, mas sempre é um meio de a gente resolver essa situação. Então, o responsável disso na área da Prefeitura Municipal deu um jeito de dar uma força aí para resolver esses problemas. 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Tá bom? 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Vamos começar um evento de futebol que será todos os sábados a partir das 15h30 horas. Nossa preocupação hoje é com o sedentarismo da maior parte desse perfil de pessoas que chegam em uma certa idade e abandonam a sua saúde. Esse evento tem o intuito de poder ajudar, né? Opa, peraí, ligaram aqui, gente, mas agora não tem jeito de eu atender. Tá certo? Esse evento, gente, tem o intuito de poder ajudar as pessoas a se cuidarem mais e não deixar o seu corpo entregue na rotina da vida. Tá bom? Lembrando que a Magalu está contratando vendedores, assistente social de loja e menor aprendiz. Tá certo? Muito bem. Deixa eu ver mais o que eu tenho para falar aqui. 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Então, gente, é isso que eu gostaria de falar para você, que nos ouve todo dia, mais uma vez, meu grande abraço aos papais, né? Todos os papais do mundo, especialmente os de Carmo do Cajuru. Tá certo? Meu abraço, meu carinho, tô indo embora e até segunda-feira, se Deus quiser. Bom dia!
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7: Operação Agora mira guerra entre facções na região metropolitana de Belo Horizonte. Os detalhes com o nosso repórter Felipe Quintela ao vivo. Bom dia para você, Felipe.
8: Bom dia para você também, Fernanda Viegas. Bom dia, Eustáquio Ramos.
9: Bom dia.
8: Policiais civis do DHPP, o Departamento de Homicídios e Proteção à Pessoa, estão desde as primeiras horas do dia na região do bairro Jardim Laguna, em Contagem, também região ali do bairro Novo Progresso, cumprindo mandados, principalmente mandados de busca e apreensão ligados a esse confronto entre facções criminosas, entre organizações do tráfico de drogas que a gente acompanha, né, que acontece já há algumas semanas naquela região, que envolve aí, de um lado, o Comando Vermelho e de outro o terceiro comando puro, né? Dos dois do Rio de Janeiro, e a gente acompanhou nos últimos dias, inclusive deixou 3 pessoas mortas, esses 3 suspeitos mortos de envolvimento aí com essa guerra, outras 10 pessoas baleadas, incluindo pessoas inocentes, mulheres inclusive, que foram atingidas por essas balas, né? Que foram disparadas em meio a esse confronto, e também 2 suspeitos mortos em confronto com a polícia militar, que também tem feito operações lá na região. E hoje então, desde as primeiras horas do dia, Polícia Civil, DHPP, está cumprindo mandados também relacionados aos dois lados, inclusive, desse confronto, aos dois lados, o CV e também o TCP. Expectativa é que a Polícia Civil apresente mais detalhes sobre os resultados dessa operação ao longo da manhã, e a nossa reportagem segue acompanhando e traz mais detalhes aqui na programação. Eustáquio Ramos.
10: Obrigado, Felipe Quintela.
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14: 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E vamos à previsão do tempo.
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6: 11:16.
7: Bomba no Brasil coloca quase 400 cidades mineiras em alerta para ventos de até 80 km por hora.
16: As rajadas de vento podem chegar aos 80 quilômetros por hora no sul de Minas e na Zona da Mata. Já no centro-oeste do estado e na região central, inclusive aqui na metropolitana de BH, os ventos variam entre 60 e 70 quilômetros por hora. Quem explica os motivos dessa possível ventania toda é a meteorologista do Instituto Nacional de Meteorologia, Anete Fernandes.
17: Com a formação desse ciclone bomba, a gente vai ter uma diferença de pressão muito grande entre o continente e o oceano onde está o sistema. Então, ali no sul do país, vai ter ventos fortes, principalmente na faixa litorânea, superando 100 km por hora. Aqui em Minas Gerais, na propagação da frente que vai decorrer, né, esse sistema vai favorecer a formação, a gente vai ter uma aceleração dos ventos. Então, a gente pode ter ventos da ordem de 40 a 60 km por hora no Triângulo Mineiro, principalmente próximo à divisa com São Paulo, mas principalmente no Sul, Campo das Vertentes e Zona da Mata, onde a gente pode ter rajadas da ordem de 50 km por hora, como nós tivemos na semana passada no evento anterior, aquele evento com ventos fortes no Rio e São Paulo.
16: Mas a expectativa, principalmente na central, metropolitana, aqui em BH, o vento deve ficar mais moderado.
17: A gente pode ter uma ou outra rajada, mas não tão forte quanto a gente espera ter no sul, Zona da Mata, que é bem menor do que a gente espera no Rio de Janeiro, por exemplo, e litoral de São Paulo.
16: A partir de quanto ali, quilômetros por hora, o que, que pode acontecer também?
17: Ventos da ordem de 40, 60 quilômetros por hora, eles provocam quebra de galhos, um vento mais forte levanta muita poeira, não tem grandes perigos em relação às propriedades. A partir de 60 quilômetros por hora, a gente começa a ter problemas, destelhamento de casas, queda de placas, né? Acima de 60 quilômetros por hora, aí tem que ficar atento. Então, se for um aviso de vendaval laranja, as pessoas só têm que ficar atentas porque o transtorno ele é maior.
16: Ouvimos a meteorologista do Instituto Nacional de Meteorologia, Anete Fernandes. Repórter Clever Ribeiro.
15: Em São Paulo, várias regiões também estão em alerta para ventos fortes. As informações ao vivo com o repórter Yuri Cavalieri. Bom dia, Yuri.
18: Bom dia, Eustáquio. Exatamente. Após o estado de São Paulo registrar temperaturas maiores do que as previstas para a atual época do ano e também dessa previsão de fortes ventos, o governo paulista já instalou um gabinete de crise que vai funcionar até amanhã, sábado. O gabinete vai monitorar esses ventos fortes que aqui em São Paulo podem passar dos 100 quilômetros por hora e também vai monitorar as chuvas em tempo real para que haja uma resposta rápida para ocorrências e suporte para os municípios afetados através dos órgãos de proteção civil, concessionárias de energia e serviços de distribuição de água. A Defesa Civil aqui de São Paulo alerta para o risco de queda de árvores, destelhamento, queda de energia, queda também de placas e outdoors, além de desabamento de estruturas e também pode haver impactos em portos e aeroportos. Os alertas começaram ontem na classificação laranja, que como ouvimos com a meteorologista, já é um estado de alerta com ventos de até 60 km por hora, mas entre hoje e amanhã, portanto, já estamos no alerta vermelho com fortes rajadas de vento, principalmente no litoral paulista, onde já venta muito, a faixa leste do estado de São Paulo e também as regiões de Serra e, claro, a Itatiaia aqui em São Paulo segue acompanhando todos os desdobramentos e possíveis estragos causados por esse vendaval. Eu volto com vocês.
7: Obrigada, Yuri Cavalieri. Agora a gente vai para o Rio de Janeiro, porque por lá as aulas foram suspensas. É isso, Diana Rogers?
19: É isso, Fernanda Viegas. Bom dia para você e para os ouvintes. A gente lembra que a cidade do Rio está no estágio 2 desde a noite de ontem, devido à previsão da intensificação desses ventos até o próximo domingo. Inclusive, na madrugada de hoje, mais uma vez, a Defesa Civil enviou um SMS com aviso de alerta severo, com previsão de ventos fortes nas próximas horas. E dessa vez, no alerta, veio junto a mensagem sobre as aulas suspensas, tanto na rede municipal quanto na rede estadual. Então, além da capital fluminense, mais de 10 cidades suspenderam as aulas hoje. Não só escolas, mas também faculdades. O estágio 2, a gente lembra, ele indica que há risco de ocorrências de alto impacto no município, embora sem registros de eventos graves no momento. As condições para esse vendaval se intensificaram nas últimas horas desta quinta-feira por conta da combinação entre o ciclone bomba e uma frente fria. De acordo com os meteorologistas, a previsão é de ventos passando de 100 quilômetros por hora hoje, principalmente na região da Costa Verde, que pega ali cidades como Paraty e Angra dos Reis. Na região metropolitana, que envolve aqui a capital fluminense, entre outras cidades, os ventos podem passar de 90 quilômetros por hora. Então, por isso, as aulas suspensas. Com a aproximação de uma frente fria, também há previsão de chuva moderada a qualquer hora do dia. Inclusive, já está chovendo em alguns bairros. O Instituto Nacional de Meteorologia orienta que a população permaneça em locais abrigados, evite ficar embaixo de árvores, justamente por conta do risco de quedas e descargas elétricas, e também é importante não estacionar os veículos perto das torres de transmissão e placas de propaganda. O alerta da Defesa Civil foi enviado, a gente lembra, 9 dias depois que um vendaval atingiu o estado do Rio, ventania que passou de 100 km por hora, provocando queda de milhares de árvores e deixando mais de 1 milhão de pessoas sem energia. A força do vento derrubou um muro, matando 2 pessoas na região central do Rio, e em Paraty, na Costa Verde, um pescador também morreu após ser levado pela força da água. Neste momento, já chove em vários bairros do Rio, inclusive em cidades da Baixada Fluminense. Por enquanto, chuva moderada, vento já passando dos 50 km por hora. E a gente acompanha, a gente aguarda os próximos passos aqui da Prefeitura. Voltamos com vocês, Fernanda Viegas e Eustáquio.
15: Obrigado, Diana Rogers, ao vivo do Rio de Janeiro.
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21: Nesta sexta-feira, a frente fria decorrente do ciclone extratropical avança em direção à região sudeste, potencializando inicialmente a elevação das temperaturas. Situação pré-frontal e, consequentemente, a ocorrência de índices críticos de umidade em quase todo o estado. O avanço do sistema pode acelerar os ventos em localidades isoladas do Triângulo Mineiro, Oeste, Sul-Sudoeste, Campo das Vertentes e Zona da Mata. Belo Horizonte terá um dia de céu claro com baixa umidade do ar e calor no período da tarde. Aqui na capital, a temperatura máxima deve marcar 31 graus e a umidade deve ficar em torno de 20%. Na capital, ventos mais intensos com rajadas de 40 km por hora podem ser registrados em pontos isolados da cidade. Repórter Aline Neves.
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5: 11:26.
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6: Quem chega com tudo é a Nath Fiuza. Nath, agora Cruzeiro e Atlético voltado com as atenções para o Campeonato Brasileiro neste fim de semana. O Cruzeiro contra o Mirassol, o Atlético contra o Remo e tem um Coelhão também em campo.
7: Depois de uma semana de classificações na Copa do Brasil, né? Cruzeiro e Atlético garantidos na próxima fase do torneio. Agora é a hora de pensar no Brasileirão. Neste sábado, nós já teremos o Atlético jogando fora de casa contra o Remo. Repórter Paulo Azeredo, que agora pela manhã, o técnico Eduardo Domingues vai fechar a preparação junto com o time e a gente pode ter mudanças na equipe para esse duelo fora de casa. Não é isso, Paulo? Bom dia.
8: É isso, Nath. Galo fecha a preparação hoje para o jogo contra o Remo. Amanhã, 6:30, em Belém do Pará, no Mangueirão. Jogo válido pelo Campeonato Brasileiro. E depois, o Atlético tem na sequência o Bragantino. Já partida de ida na quarta-feira pelas oitavas de final da Copa Sul-Americana. O Barba deve mexer nesse time do Atlético pensando nessa sequência de jogos importantes e poderemos ter mexidas principalmente no setor de meio campo, Nath. E nessa quinta-feira, em treino aberto à imprensa, o Paulo Brax confirmou que o Atlético tem uma negociação com Kevin Castanho do River Plate, volante colombiano que pode pintar no Galo sim e que vai esperar o Fred até o último minuto dessa janela de transferências que se encerra no próximo dia 11 de setembro. Uma outra questão importante, Ivan Román, que tem uma negociação em andamento. O Atlético não confirmou o time, mas a imprensa chilena já dá o Colo-Colo como time preferido para que o Ivan Román possa seguir uma negociação por empréstimo atuando pela equipe chilena. Para fechar, Riquelme, joia da base atleticana, tem renovação muito bem encaminhada que deve ser assinada até a próxima quarta-feira, já que na quinta ele segue para a Granja Comari e amistosos preparatórios para o Mundial da categoria. Ele foi convocado, é titular da seleção e vai jogar esses jogos contra a equipe da Venezuela. Tá certo, Nath? Com o Atlético, para o repórter Paulo Azeredo.
7: Tá certo, Paulinho, muito obrigada pelas informações. O Atlético, que está no décimo lugar no Campeonato Brasileiro, tem 28 pontos. O Paulinho falava há pouco sobre essa negociação, né, com o Kevin Castanho. A imprensa argentina já dá como certa a negociação, a chegada dele ao Galo por empréstimo. Informação que foi divulgada ontem pelo jornalista César Luiz Merlo, que é especialista em mercado. O Atlético joga no sabadão, o Cruzeiro estará em campo no domingo, às 11 da manhã no Mineirão, contra o Mirassol. Na verdade, Emerson Pancieri chegando aqui. São dois jogos em sequência no Gigante da Pampulha, com boa previsão de público, porque são duelos importantíssimos para o Cruzeiro. Não é isso, Emerson Pancieri?
9: O Cruzeiro, mais de 40 mil torcedores garantidos para domingo. Duelo contra o Mirassol, Mineirão lotado. A perspectiva de público, 60 mil. Então, é Gigante da

0: Pampulha cheio, domingo, dia dos pais, 11 horas da manhã, com certeza, público gigantesco da Nação Celeste. E para o duelo contra o Flamengo, o torcedor precisa ficar atento, porque logo, logo vai esgotar, a venda de ingressos está acelerada, todo mundo querendo passar incentivo ao Cruzeirão no duelo contra o Flamengo. Para o duelo contra o Mirassol, o Matheus Henrique tá fora, suspenso com o terceiro cartão amarelo, vai ser importante até para ele cuidar do nariz fraturado. Jogador que tem uma tendência, né, o Mateuzinho tem uma tendência de começar a partida contra o Flamengo, jogo na quarta-feira. Lúcio Rodrigues sendo apresentado hoje na Toca da Raposa, atividade aberta à imprensa, e ele vai falar sobre essa perspectiva que tem agora no Clube Celeste, no Bahia foi muito bem, na Arábia Saudita vinha trilhando a carreira dele, agora essa oportunidade de jogar no Cruzeiro. Lúcio, o Wesley e também o João Costa, a tendência é que esses jogadores fiquem à disposição do técnico Arthur Jorge para domingo, Nath.
1: Obrigada, Emerson Pancieri. O Cruzeiro, que vai abrir a 22ª rodada da Série A na sétima colocação, tem 30 pontos. E olha só, ontem nós tivemos as últimas duas equipes se classificando para as quartas de final da Copa do Brasil. O Vitória goleou o Atlético Paranaense jogando no Barradão em Salvador por 4-0 e se classificando, fazendo 4-2 no agregado. O time baiano segue adiante. Assim como o Internacional, que venceu a ida por 2-0 em Porto Alegre, ontem foi derrotado pelo Corinthians em São Paulo por 2-1, mas também está classificado. Desta forma, Vitória, Internacional, Vasco, Grêmio, Atlético, Santos, Cruzeiro e Palmeiras são os remanescentes aí na Copa do Brasil. Sorteio das quartas na próxima terça-feira, 11 da manhã, que você vai acompanhar aqui. Notícias do esporte com Nath Fius.

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2: Tem avanços na proteção às mulheres e alta nos casos de feminicídio. A Lei Maria da Penha completa hoje 20 anos como um dos principais instrumentos de combate à violência doméstica no Brasil.
3: A legislação que transformou a forma como o Estado brasileiro trata esse tipo de crime ainda esbarra na misoginia e na violência de gênero.
4: Duas décadas da lei que veio proteger a mulher de agressões e feminicídios. Nesses 20 anos, nunca se falou tanto sobre o combate à violência contra a mulher, mas por outro lado, o feminicídio vive uma constante de aumentos. Uma vez que o anuário da segurança pública mostrou um aumento de 4% nos feminicídios, foram 1.571 mortes de mulheres em 2025 em todo o país. Para a delegada Letícia Gamboge, chefe da Polícia Civil de Minas Gerais, essa questão reflete uma crise cultural e social.
5: É uma questão muito preocupante, né? Exatamente, a gente reputa isso até uma crise cultural e social, porque hoje as mulheres, elas estão inseridas no mercado de trabalho, né? Sempre se fala do empoderamento feminino, mulheres em espaço de poder, competindo par e passo com os homens pelas posições no mercado de trabalho. E por outro lado, né, a gente tem esse sentimento que é expresso pelos homens de uma apropriação em relação à mulher, ou então de não aceitar uma negativa da persistência do relacionamento. Então, a gente precisa, de fato, ter uma transformação social e cultural. Nesse momento, eu reputo até de uma regressão da sociedade, né, à medida que a gente está tendo esse aumento dos índices de feminicídio, para que o homem ele tenha consciência de que o relacionamento ele tem que ser consensual e persistir enquanto houver a vontade de ambos.
4: Verônica Cristina Souza Suriani, de 40 anos, sofreu uma tentativa de feminicídio brutal no bairro Gutierrez em maio de 2022, quando foi atacada com várias facadas pelo ex-companheiro que não aceitava o fim do relacionamento. Mesmo tendo vivido na pele a violência contra a mulher, Verônica tem um olhar otimista sobre os 20 anos da Lei Maria da Penha.
6: Mesmo com esses números ruins, a sociedade civil está cobrando, está conseguindo uma melhora na questão de reconhecimento, de tratamento dessa violência. Então eu vejo um avanço na sociedade e a gente nesse momento cobrar políticas públicas exigidos pré-candidatos e candidatos e evoluir, né? Principalmente como seres humanos. Do meu luto de ter quase morrido, eu fiz uma luta pra gente estar a cada mulher que conseguimos tirar de um ciclo de violência uma vitória.
4: Apesar dos avanços, a normalização da violência e a misoginia são pontos que ainda não foram alcançados pela Lei Maria da Penha. Na opinião da advogada Isabel Araújo Rodrigues, presidente da Comissão de Enfrentamento à Violência contra as Mulheres da OAB de Minas Gerais.
7: Os números ainda nos assustam e eles dizem muito sobre a nossa relação enquanto sociedade com a violência, a normalização da violência, o discurso de ódio, a misoginia na nossa sociedade. E esse é o ponto em que a legislação ainda não alcançou. Envolve mudanças estruturais, mudanças culturais, mudanças no entendimento dos tribunais sobre as violências cotidianas que as mulheres sofrem, inclusive ou sobretudo aquelas que não são violências físicas. Entender que nós temos o direito de estarmos vivas.
4: Pela primeira vez, Minas Gerais tem duas mulheres nos comandos das polícias civil e militar. A delegada Letícia Gamboge, chefe da Polícia Civil de Minas Gerais, fala sobre a ampliação da rede de apoio à mulher na Polícia Civil nesses 20 anos de Maria da Penha.
5: Nós ampliamos, né, nossa estrutura, então começamos há 40 anos atrás, né, com uma delegacia de atendimento à mulher aqui na capital. Hoje nós já temos 70 unidades especializadas, 69 delegacias especializadas e a Casa da Mulher Mineira, e fortalecendo essa rede.
4: Para Coronel Cleide Barcelos, comandante-geral da Polícia Militar de Minas Gerais, um marco importante nesses 20 anos foi em 4 de abril de 2018, quando foi criminalizado o descumprimento da medida protetiva. Ou seja, quem descumprir a medida protetiva vai preso.
8: Ao longo de todo esse período, nós vimos uma evolução muito grande, tanto legislativa quanto das ações das forças de segurança pública em prol da proteção, do acolhimento às vítimas e a responsabilização dos autores de violência doméstica. Houve uma alteração muito importante que foi a criminalização do descumprimento da medida protetiva.
9: Isso é fundamental.
8: Que é extremamente fundamental para que nós possamos realmente garantir a integridade física das vítimas.
4: A íntegra da entrevista com a Coronel Cleide Barcelos e a delegada Letícia Gamboge está no YouTube da Rádio Itatiaia. Repórter Renato Rios Neto.
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13: 11:42.
2: Vai caber ao Ministério Público Federal decidir se apresenta ou não denúncia contra as 16 pessoas indiciadas no inquérito da Polícia Federal que investigou a tragédia da Voipass, que deixou 62 mortos no interior de São Paulo.
14: Teve acesso ao inquérito e identificou o cargo de cada um dos indiciados. Entre eles está o presidente da Voipass, José Luiz Felício Filho. Também foram responsabilizados funcionários ligados às áreas de manutenção, operações e segurança operacional da companhia. O início de um processo de justiça. Essa foi a definição feita pela vice-presidente da Associação de Familiares das Vítimas, Adriana Iba, que perdeu a filha no acidente, a pequena Liz, de 3 anos. A entrevista foi concedida à CNN Brasil logo após a conclusão da investigação da Polícia Federal.
15: De fato, esse dia foi muito esperado, muito aguardado. Há 2 anos nós esperamos por esse momento, né? O laudo do Instituto Nacional de Criminalística, ele conseguiu materializar as provas. O relatório da Polícia Federal foi muito bem construído. Então, sim, é um dia de vitória para nós. São 16 indiciamentos por 4 crimes, né? Inclusive os indiciados já estão com os passaportes suspensos para não saírem do Brasil e nós vamos até o fim por justiça por todos eles.
14: Após concluir o relatório, a Polícia Federal diz que já enviou o documento à Justiça Federal. os 16 indiciados estão proibidos de deixar o país enquanto o Ministério Público Federal analisa o caso e decide se vai apresentar denúncia à Justiça. De São Paulo, repórter Mardélio Couto.
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3: Ô Rita, a combinação entre a escalada das tensões do Oriente Médio, o aumento do endividamento das famílias e o debate em torno dos juros, essa escalada, né, essa combinação volta a acender o alerta sobre os rumos da economia do país?
20: Uma ressaca pós-Copom, promovida principalmente pela piora na perspectiva do desfecho para o conflito no Oriente Médio. Ontem nós tivemos de novo a sensação de que o acordo pode estar longe, já que os Houthis entraram para valer no conflito. E além disso, houve, circulou, né, pelo mundo afora, a possibilidade de que o Irã admite fechar um acordo, desde que não haja fluxo de navios americanos e israelenses pelo Estreito de Hormuz, e desde que o Irã administre, faça a gestão do Estreito. Aí, gente, não dá nem para continuar com essa conversa. É óbvio que Trump não vai concordar com isso e deve dar a resposta de sempre. Vamos atacar o Irã, vamos acabar com a resistência deles, com o exército deles. Aquela guerra que, segundo Trump, teria sido ganha em 3 a 4 semanas. E nós estamos falando do dia 28 de fevereiro de 2025. Então era uma guerra que deveria durar até março. Nós já estamos em agosto e o conflito continua e o preço do barril de petróleo oscila e oscila de uma forma bipolar. É 5% para cima num dia, 7% para baixo no outro, 20% para baixo no mês, em junho, e 20% para cima em outro, em julho. E com isso, os mercados reagem e precificam as incertezas e o caos. As bolsas caem quando a notícia é negativa e sobem quando a notícia é positiva, numa verdadeira festa junina em agosto. Olha a cobra, é mentira. Olha o acordo, é mentira. E foi isso que aconteceu ontem com a entrada cada vez mais real dos Houthis no conflito. Eles promovendo ataques. E o que a gente tem é uma escalada, uma piora na percepção do mercado. As bolsas caíram, os juros futuros aqui no Brasil que estavam caindo subiram e nós tivemos um dólar também em queda. O normal seria o dólar ter subido, mas houve uma entrada de fluxo, está acontecendo uma entrada de fluxo aqui para o Brasil em função da temporada de balanços. O índice Bovespa caiu 1,23%, o dólar fechou a 5,10, em queda de 0,41, e como eu disse, os juros futuros fecharam um pouquinho mais assanhados para cima. O Copom não trouxe nenhuma surpresa para que o mercado precificasse. Todo mundo apostava no corte de 0,25 e na abertura de uma janela para novo corte de 0,25 na reunião de setembro. A novidade que nós tivemos não é nada boa. Segundo a CNC, as famílias bateram pelo sexto mês consecutivo novo recorde de endividamento, o que atingiu 82% das famílias. As famílias de menor renda, o endividamento chegou a 84,9%. E o comprometimento da renda com o pagamento de dívidas chegou praticamente no número do Banco Central, 30%. É assim que o Brasil está funcionando, mas finalmente o ministro Dario Düringer reconheceu em rede nacional que o problema do Brasil é os juros e que o governo tem uma grande parcela de culpa na gestão da política fiscal. Aquela seriedade fiscal que o presidente Lula falou tem que ser transformada o quanto antes em responsabilidade fiscal, porque indo nessa direção a coisa está ficando muito ruim para o país e para todos nós brasileiros. Rita Mundinho.
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25: 11:52.
2: Mesmo após a executiva nacional do Republicanos colocar como definitiva a decisão de não lançar a candidatura do senador Cleitinho ao governo de Minas, a direção estadual do partido pretende manter a articulação em torno do nome do parlamentar. Então vamos a Brasília, acionando a nossa repórter Edilene Lopes, que tem mais informações. O Edilene, o que você apurou por aí? Bom dia.
26: Bom dia a todos. Contra a vontade do presidente nacional do Republicanos, Marcos Pereira, o diretório estadual do partido em Minas Gerais vai insistir na candidatura do senador Cleitinho. Aos 45 do segundo tempo, no último dia para a realização das convenções, o Republicanos em Minas decidiu deixar em aberto a ata para todas as posições da chapa majoritária, o que significa que o nome do candidato ao governo será definido somente no final do prazo de registro das candidaturas, o que acontece no dia 15 deste mês, ou seja, na semana que vem. A decisão pode ser tomada antes? Pode. Mas o Republicanos deixou o espaço aberto para qualquer nova articulação e pretende insistir no nome do senador Cleitinho. Segundo fontes ouvidas, Euclides Petersen, o presidente estadual do Republicanos, tem conversado com Marcos Pereira, que permanece resistente. A tentativa é emplacar o nome de Cleitinho, que tem recebido apoio público de outros políticos e também de personalidades, como ocorreu com o Ratinho, o apresentador, e Gustavo Lima, o cantor. E o presidente nacional da sigla, Marcos Pereira, tem recebido ligações de correligionários, deputados estaduais, federais e até de membros de outros partidos, incentivando a candidatura de Cleitinho e pedindo que ele volte atrás. Caso não consiga emplacar o nome de Cleitinho, o Republicanos em Minas Gerais deve apresentar um novo nome. O mais cotado e cotado de imediato é Luiz Eduardo Falcão, ex-presidente da MM, Associação Mineira de Municípios, e que também era o cotado e sempre foi para a vice de Cleitinho, um nome defendido por ele para fazer dupla nas urnas em Minas Gerais. Caso isso não seja possível, um outro nome ventilado é o de Gledson Azevedo, que é irmão do senador Cleitinho e que foi prefeito de Divinópolis. Fato é que o Republicanos agora trava essa queda de braços, pelo menos ao que parece, o que está colocado como público, para ter uma candidatura própria em Minas Gerais. Fernanda Eustáquio.
2: O candidato do PL ao governo de Minas, Flávio Rosqui, afirma que o principal objetivo da candidatura é impedir a volta do PT ao comando do estado.
0: Indicado pelo Partido Liberal para disputar o governo de Minas, o ex-presidente da FIENG, Flávio Rosqui, afirmou em sua primeira entrevista como candidato que a legenda se esforçou para unir o campo da direita no estado, mas que os esforços não deram certo. Apesar disso, ele disse que o foco da campanha será impedir que políticos considerados de esquerda voltem ao executivo.
5: A UPL tomou a decisão lá atrás de ter uma direita unida, uma direita que estivesse trabalhando para que a gente tivesse a vitória aqui no nosso estado, que seria fundamental para a vitória no Brasil, para que a direita voltasse ao poder no governo federal. E esse trabalho, ele acabou esbarrando em alguns obstáculos, né? Havia ali a unificação em torno da campanha do senador Cleitinho, e infelizmente, devido aos acontecimentos que todos vocês acompanharam, não preciso comentar, houveram idas e vindas, vai e vem, e aí o PL, na data de ontem, decidiu lançar chapa própria para que não a direita não ficasse representada e houvesse um risco real da esquerda retornar aqui ao poder em Minas Gerais, e nós definitivamente não queremos que o PT volte a governar em Minas Gerais e que a esquerda volte a governar em Minas Gerais.
0: O nome de Flávio Rosqui foi anunciado oficialmente na última quarta-feira. O partido havia ficado sem candidato, já que havia decidido esperar por um sinal, que até então não veio, por parte do senador Cleitinho do Republicanos. Além de Rosqui, o ex-prefeito de Betim, Vitório Medioli, também estava disponível para a disputa eleitoral. Entre os dois, o partido preferiu ficar com o ex-presidente da FIENG. De acordo com ele, esse processo foi democrático.
5: E eu acredito que quanto mais nomes a gente tem à disposição no processo, melhor a chance da gente fazer uma escolha mais adequada ao momento. E eu acredito que o partido entendeu que nesse momento o nome mais adequado seria o meu, não em detrimento de nenhum nome, inclusive do prefeito, que fez um grande trabalho, né, à frente de Betim. Além disso, é um líder empresarial muito bem sucedido, que eu respeito muito, mas nesse momento, na conjuntura, fazia mais sentido o meu nome e por isso que foi escolhido.
0: Também em entrevista, o candidato disse que a legenda irá disputar as eleições com uma chapa puro sangue, ou seja, com outro nome que também será do Partido Liberal como vice. Esse nome já está definido. De acordo com Rosqui, será anunciado nos próximos dias. Repórter Luísa Marques.
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2: Após matar os avós, adolescente abre fogo em escola e deixa vários mortos na Tailândia. Daniela Franco.
25: 3 estudantes e 3 professores morreram e 23 pessoas ficaram feridas no ataque ocorrido nesta sexta em uma escola de ensino médio próxima da capital Bangkok. O atirador de 14 anos também morreu. O primeiro-ministro da Tailândia classificou o ocorrido de incidente terrível. Ele deve visitar o local da tragédia nesta tarde. A Tailândia apresenta uma das mais altas taxas de posse de armas na região, com cerca de 10 milhões de armas de fogo em circulação, o equivalente a aproximadamente uma arma para cada 7 habitantes. As promessas políticas de endurecer a legislação sobre armas não impedem a repetição de tiroteios. Em fevereiro deste ano, um adolescente abriu fogo em uma escola no sul do país, matando o diretor da instituição e ferindo 2 estudantes antes de ser preso pela polícia. Em 2022, um ex-policial armado com uma pistola e uma faca matou 24 crianças e 12 adultos em uma creche no norte da Tailândia.
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9: Meio-dia e três.
3: Vamos atualizar os destaques do jornal desta sexta-feira, 7 de agosto de 2026. O coordenador-geral da campanha de Flávio Bolsonaro à presidência, senador Rogério Marinho, pede ao ministro do Supremo, André Mendonça, que investigue a suspeita de um eventual vazamento de informações sigilosas da Polícia Federal relacionadas ao caso envolvendo o ex-chefe de gabinete do presidente Lula, Marco Aurélio Santana Ribeiro, conhecido como Marcola.
2: O pedido apresentado ontem também solicita que o Supremo autorize uma busca e apreensão contra Marcola com o objetivo de preservar possíveis provas e garantir a integridade de elementos que possam contribuir para a apuração.
3: Incêndio destrói fábrica da Sugar no bairro Olhos d'Água, região oeste de Belo Horizonte, no limite com Barreiro. Segundo o Corpo de Bombeiros, as chamas atingiram a empresa ainda de madrugada, enquanto trabalhadores atuavam no local. Apesar da magnitude das chamas, não há registro de feridos.
2: A formação e o avanço de um ciclone bomba no sul do Brasil provoca eventos climáticos severos em diversos estados do país. O fenômeno, que teve início nesta quinta-feira, resultou na passagem de um tornado no Rio Grande do Sul, queda de granizo, suspensão de aulas em cidades do litoral de São Paulo e no Rio de Janeiro.
3: E o Instituto Nacional de Meteorologia alerta para a chance de vendaval em 11 estados do Brasil. Os avisos valem até amanhã e atingem regiões de Minas Gerais, São Paulo, Rio de Janeiro, Espírito Santo, Rio Grande do Sul, Santa Catarina, Paraná, Goiás, Mato Grosso, Mato Grosso do Sul e Bahia.
2: Destaque internacional, Adriana Brandão.
12: Abelardo de la Espriella, de extrema-direita, toma posse nesta sexta-feira como novo presidente da Colômbia. Ele foi eleito em junho e sua chegada ao poder confirma a guinada à direita da América Latina. Filiado ao Partido Defensores da Pátria, o novo dirigente será um aliado de Donald Trump na guerra contra o narcotráfico. Pela primeira vez na história do país, a posse não acontece na capital Bogotá. A cerimônia será em Cali, marcada por disputas com a oposição e em embates institucionais.
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9: 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Meio-dia e 7.
16: 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Dia a Dia da Política Entrevista conversa hoje com Cássio Soares, presidente estadual do PSD. Olá, presidente. Depois de uma semana conturbada, a Federação União Progressista saiu do governo e voltou. E saiu com o governador Matheus Simões acusando o ex-secretário de Estado Marcelo Aro de ter traído o governo Zema e traído o seu próprio governo. O que que aconteceu nesse meio do caminho para a federação sair e voltar?
17: Bem, Berta, eu creio que a federação, seus membros que têm legitimidade para responder, devem ter avaliado que o projeto de poder que foi oferecido a eles naquele momento da saída do secretário Marcelo, do ex-secretário Marcelo, do governo, não era o melhor caminho para Minas Gerais. Eles puderam reavaliar que o caminho que estavam traçando e seguindo com o Matheus Simões era o mais interessante e viável para Minas Gerais. E não apenas um projeto de poder, um projeto que foi construído de forma tão meticulosa, né, e muito estranha para a política mineira, né? Nós nunca vimos uma atuação dessa maneira, dessa forma. Então, acho que a Federação União PP reavaliou e percebeu há tempo de que o caminho com o Matheus Simões era um caminho mais seguro para Minas Gerais.
16: Como é que fica a relação agora com Marcelo Aro, que volta para o campo da mesma coligação e vai ter a sua candidatura ao Senado, lançada avulsamente pela federação, convivendo com duas outras candidaturas da chapa ao Senado, Carlos Viana e Superman. Como é que vai ficar essa relação?
17: Bem, Berta, a relação, ele vai ter que construir os apoios dele, refazer, enfim, ou garantir os apoios de prefeitos que eventualmente ele tenha, seja... Nós não vamos fazer uma política contrária, uma política negativa contra qualquer pessoa que seja, mas nós vamos fazer a política de proteção dos nossos candidatos, de promoção daqueles candidatos que nos representa, que é o senador Carlos Viana, que é o Superman representando o Partido Novo, e sobretudo com a condição de Matheus Simões, candidato a governador, e Danilo de Castro, vice-governador, nessa chapa que nós conseguimos formatar na noite do dia 5.
16: Agora que o quadro da sucessão está colocado com Flávio Roscoe no campo do bolsonarismo, Matheus Simões na sua candidatura à reeleição, Alexandre Calil com o PSDB, em aliança com o PSDB, Gabriel Azevedo pelo MDB e Patrus Ananias com a frente do campo lulista e coligado com o PSB e Rede PSOL, como é a estratégia, a qual campo do eleitorado a campanha do governador Matheus Simões vai se dirigir? Qual é o espaço que ele tem para crescer?
17: Berta, o espaço é a proposta que vai ser levada aos mineiros e mineiras da melhoria de vida, da resolução dos problemas que Minas enfrenta. Eu não vejo ideologia melhorando o atendimento de saúde imposto do SUS. Eu não vejo a questão ideológica melhorando a condição de educação das nossas crianças nas escolas públicas estaduais. Eu não vejo a questão ideológica melhorar a questão da segurança pública para o trabalhador ir e voltar para casa em segurança. Então, o trabalho da campanha do Matheus será de mostrar aquilo que foi feito, mostrar quais são as propostas para o futuro de Minas Gerais e, principalmente, mostrar que o PT, que a esquerda em Minas Gerais foi muito danosa quando esteve à frente do governo e que esse momento não pode voltar. Então, nós vamos fazer esse trabalho e apresentar à população que queremos dar sequência nessa evolução e progresso de Minas Gerais.
16: A situação fiscal do estado está bastante comprometida e o futuro governador vai necessariamente precisar de manter uma interlocução política muito propositiva com o futuro governo federal. O governador Matheus Simões vai fazer campanha estimulando esse embate ideológico, a polarização Lula-Bolsonaro, ou vai adotar uma postura mais propositiva?
17: Olha, nós temos muito respeito com o presidente da República, né, com a sua candidatura, porém, isso não significa que o governador Matheus vai esconder os danos que o governo federal trouxe para Minas Gerais. Né? Minas é o segundo estado da federação. A importância política histórica que Minas Gerais tem não está sendo considerada pelo governo federal com as soluções que nós precisamos de Brasília. Mas nesse caso, o governador Matheus Simões vai poder apontar os erros que ele percebe, as falhas, criticar, mas, sobretudo, é reivindicar também do governo federal aquilo que Minas merece.
16: Muito obrigada por sua entrevista, deputado. Foi um prazer recebê-lo aqui no nosso programa. O Dia a Dia da Política Entrevista conversou hoje com Cássio Soares, presidente estadual do PSD. Berta Macaron.
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26: Meio-dia e 16.

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1: Meio-dia e 32.
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1: Meio-dia e 32.
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1: Meio-dia e 36.

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2: Meio-dia e 43.

0: meio-dia e 48.
1: Gostaria de dizer muitas coisas nesse show, no início desse show, mas, na verdade, com palavras, não sei dizer. 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
2: 12:50.
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5: Meio-dia e 56.
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3: Cajuru FM informa a hora certa.
4: Uma hora. Uma hora.
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0: Opa, pessoal, boa tarde, boa tarde. Inicinho de tarde aqui no Balança Cajuru. Agora são horas 7 minutos e o programa Balança Cajuru está no ar a partir de agora pra você e com você nesse inicinho de tarde, sexta-feira. Sextou por aqui, só alegria, não é mesmo? E o final de semana tá chegando, recheado de coisa boa, de coisa bacana, né, pra gente festejar, né? Simbora então, mais um inicinho de tarde, né? Mais um finalzinho de semana, mais uma sexta-feira, né? Hoje dia 7 de agosto de 2026, agora são horas 7 minutos. E o programa Balança Cajuru está no ar a partir de agora, pra você e com você. Trazendo por aqui o melhor de tudo, né, gente? Hoje a gente vai estar trazendo aquele programa especial aí do Dia dos Pais, né, gente? Hoje a gente tem sorteio pro Dia dos Pais. Hoje também a gente vai estar fazendo aquele programa especial somente com músicas dedicadas aos nossos papais, não é mesmo? Pra você que tem seu pai aí, né? Abrace ele forte, né, gente? Pra você aí, né, que tem seu pai, nem sabe que ele é aquele homem, né, gente? Que te pegou no colo, que te ensinou aí os primeiros passos, né? Que segurou a barra, né? Quando, né, todo mundo parecia aí pesado demais, né, gente? Então ser pai não é apenas um título, né, gente? É presença, é conselho na hora certa, é o abraço que acolhe, né? Sem cobrar nada em troca, né? É exemplo de vida, né, gente? E é exemplo de vida para a vida inteira, viu, gente? Então se seu pai tá aí do seu lado, gente, dê aquele abraço forte. Não muito forte, não. Abraço forte dói, né? É um abraço médio, leve, né? Se ele já mora lá no andar de cima, gente, aí, né, tá aí no seu coração, né, então feche os olhos, né, sinta a saudade boa, né, de quem deixou marcas profundas de amor, né, então da nossa família aqui do rádio, né, gente, para a sua família, né, um feliz inesquecível Dia dos Pais, curta cada segundo, porque o tempo passa rápido, gente, mas o amor de pai, esse é eterno, né, gente, então bora comemorar aí o Dia dos Pais, né, gente. Bora aí visitar o seu pai pra você que já tem alguns dias que não vai na casa de paiinho, né? Pois é, tá aí o momento, né, gente, pra você ir. Eu tô lá todo dia, duas vezes por dia, né? E o dia que eu não vou lá, eles não me ligam, né? Vai descer não, né? Desse jeito, né, gente? Os pais, a gente, né, sente falta da gente, né? E muito pai, né, gente, também foi pai e mãe, né, gente? Então isso aí também é muito bacana, muito importante, né? E a gente também aqui hoje vai fazer esse programa hoje especial aí, importante também, né? Pra uma pessoa muito importante na nossa vida, não é mesmo? Que é o nosso pai, não é mesmo? Então estamos aí o mês de agosto, que é o mês dos pais, né? Então a gente vai dedicar aqui toda a nossa programação hoje aqui aos nossos pais, né? Além do sorteio, né, que a gente vai estar sorteando hoje aqui no programa Balança Cajuru aí por volta das 14 horas, né, gente? Vou demorar muito fazer o sorteio, não, que eu já tô no de fruço, vocês estão percebendo, né? Pois é, a voz não tá ajudando, né? Ontem a gente tava curtindo também o circo, né? Logo mais tem rodeio, então a gente se acaba nas festas, né, gente? Então, né, o corpo é uma máquina, né, gente? Que às vezes também, né, precisa de sossego. Então hoje a voz não está ajudando muito. Vou tentar falar mais pouco hoje, tentar, né, que eu tô nu de frusto danado, né, a garganta tá inflamada, né, e tô meio gripado e com a voz meio fanha, mas aí por volta das 14 horas, né, se Deus quiser, a gente vai estar fazendo sorteio hoje aqui dos brindes no programa Balança Cajuru, tá certo? E aquele programa especial hoje com músicas voltadas aí somente aos nossos pais, aos nossos papais, não é mesmo? Então hoje a gente vai estar sorteando aqui no primeiro prêmio, né, gente? Estaremos sorteando aqui um frango assado, né, gente? Um frango assado já prontinho, né, gente? Já é um almoço prontinho aí, né, para o Dia dos Pais, né, gente? Já é um almoço prontinho aí, né, que é um frango assado e mais um quarto gelado, 2 litros, viu, gente? Cortesia aí do Frango e Companhia, do nosso amigo Alisson, viu, Alisson? Parabéns pra você aí também, não sei se você já é pai, eu acho que é, né? Mas se não for, né, vai os parabéns pra você aí também, que é filho, viu? Aquele abraço, tudo de bom pra você, muito obrigado aí pela cortesia do frango assado. Também, né, gente, um kit de garrafa a gente vai estar sorteando hoje, né, gente? É uma garrafa térmica de café, mais um cinto maravilhoso de couro, né, gente? E também uma caneca, viu, gente? Uma caneca de louça personalizada. Lindíssima, tá? Tudo lá no nosso status, viu, gente? Né, no status lá do nosso WhatsApp, né, gente? Tudo que a gente tá sorteando aqui. Temos também uma vara de pesca, viu, gente? É um mulinete, viu? Pra galera aí, os pais, né, mais moderninhos aí, que gosta de uma boa pescaria, gosta de relaxar na beira da lagoa, pois é. Então temos aí o mulinete juntamente com com 200 metros de linha. Dá pra atravessar a barragem. Nossa senhora, né? Pois é, a gente vai estar sorteando por aqui também. E temos também, gente, duas cachaças tradição de Minas. Gente, maravilhosa. Gente, é muito capricho aí nessas embalagens aí da cachaça tradição de Minas, do nosso amigo Juca Machado e também da Simone Araújo, que a gente agradece aí de coração a parceria, né? Dos nossos amigos Juca Machado também, da Simone, né? E parabéns ao Juca Machado também, escritor de livro, né? Outro dia me presenteou com um livro maravilhoso, meio triste, achei o livro meio triste, viu? Mas muito bonito, muito bacana a história de vida, viu, Juca? Abração pra você, não sei se você é papai, mas você é filho, né? Pois é, então parabéns então aí pelo mês dos pais e muito obrigado aí, Juca Machado também, a Simone, né? Por essas duas cachaças tradição de Minas, tá uma garrafa maravilhosa, né? Toda artesanal, né? Passada ali... É tipo um cipózinho, né? Tipo um cipó todo trançadinho, né, gente? Na garrafa maravilhosa. E tem também, né, gente? Uma uísqueira. É, uísqueira de quê? Tipo uísque, né, gente? E recheada de quê? De cachaça tradição de Minas, né, gente? De inox, viu? Pois é, também é da cachaça tradição de Minas. E vem até com o emblema, né? Da cachaça tradição de Minas. Gente, é muito capricho nessas embalagens aí, né? Das cachaças tradição de Minas, né? Aí do nosso amigo Juca Machado e também da Simone. Então temos, então, essas duas cachaças aí tradição de Minas, né? Cada uma vai pra uma pessoa aí, porque são dois brindes aí maravilhosos aí também, do nosso amigo Juca Machado e também da Simone Araújo. Temos também, gente, aqui o kit de morango do amor. Gente, você viu que delícia? Nossa senhora, tá lá no nosso tato, vai lá pra você conferir, viu? Maravilhoso lá, que é tantão assim, ó, de morango do amor pra adoçar a vida do papai, é tudo de bom. Quem não gosta de um bom docinho, então, né? O morango do amor, então, nossa senhora, né? Tudo de bom. Então, vamos agradecer de coração aqui a Vanessa da Lanchonete dos Biano, viu, Vanessa? Aquele abração pra você, muito obrigado aí, viu, por esse brinde maravilhoso, né, gente? Todas as pessoas, né, gente, que ganharam seus brindes, a gente vai estar entrando em contato com vocês, né, pra vocês estar indo buscar os seus brindes, né, nos lugares, né, lá na Lanchonete dos Biano, a cachaça vai buscar na loja Armaria Nossa Senhora das Graças, que não tem como deixar na emissora, né, que às vezes não tem como a pessoa tá vindo buscar no horário que a gente tá aqui, né, esse kit de garrafa tem, que a gente vai estar passando endereço pra pessoa tá indo buscar também, mas juntamente com essa vara de pesca, né, o frango assado tem que buscar lá no nosso amigo Alisson, do Frango Companhia, ali pertinho ali do posto de gasolina do Posto Saudoso Irajá, né, ali na Tancredo de Almeida Neves, né, e temos, sabe o que mais, gente? Temos meia, ganhamos também, né, gente, um par de meia Lupo Cajuru, bom também, gente, eu tô até usando uma dessa, gente, é muito boa essas meias, viu, gente, eu tenho uma dessa aqui, tô até usando ela aqui, viu, maravilhosa essa meia, viu, gente, comprei um tanto dessas meias aqui, você pode lavar, elas não encardem, elas não relaxam, muito boa essas meias, super confortável essas meias aí da Lupo Cajuru, viu, eu tenho várias meias dessa e recomendo, viu? São muito boas essas meias. Tem as meias de cano alto e tem também as meias de cano baixo, né? Eu gosto mais da cano baixo, né, gente? Para o dia a dia, né? Mas quando a gente vai cavalgar, uma meia de cano alto da Lupo também é maravilhosa, né? É bom que a gente não machuca assim, né, gente? São meias muito confortáveis, né, gente? E meias muito boas, é? Então são meias original, viu, gente? Vai estar sorteando então um par de meia da Lupo Cajuru, cortesia da nossa amiga Sueli. Viu, Sueli? Muito obrigado aí, viu? Tudo de bom aí, né? Aí da Lupo Cajuru, né, gente? A gente começou aqui, então, aí, na segunda-feira, falando que a gente ia sortear brindes, a gente nem sabia o que eram os brindes, a gente não tinha nem pedido os brindes, e o pessoal já ligou oferecendo os brindes, né, até ontem mesmo a gente ainda tava, né, ganhando brindes aí para sortear aqui no programa Balanço Cajuru. Então, isso é muito bom, porque o pessoal conhece aí, né, a transparência e o respeito que a gente tem aqui, né, com os nossos sorteios e também com os nossos ouvintes, né? E é o programa que dá prêmios aqui no Balanço, aqui na Cajuru FM, é o Balança Cajuru, e muita gente participando, então, aí, por volta das 14 horas, se Deus quiser, viu, gente? A gente vai estar fazendo o sorteio, então, aí, de todos esses brindes, do frango assado, desse kit aí de garrafa térmica, né, gente, com cinto e também da caneca, né, da vara de pescar, que é o mulinete, né, gente, com 200 metros de linha, né, é só ir final de semana se deliciar na beira da barragem, né, bom também. Temos também essas duas cachaças aí, tradição de Minas, temos também o morango do amor e temos o par de meia da Lupo. Então, gente, são 7 brindes maravilhosos que a gente está sorteando aqui hoje no programa Balanço Cajuru, por volta das 14 horas a gente já vai estar sorteando aí, porque hoje eu vou tentar falar mais pouco, porque eu tô nu de frusso aqui, tô custando falar, tô falando aqui, a veia tá alta, né, eu tô meio fanho hoje também, né, e vou também, vamos aqui, né, gente, agradecer nossos colaboradores, apoiadores aqui do programa Balanço Cajuru. 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Gente, é início de tarde de sexta-feira, sextou por aqui, né? E final de semana, como é que tá, hein? Só alegria, né? Só festança boa, né? E o Cajuru Rodeio Show logo mais, né? Só alegria, né, gente? Só festa boa, além de ser aí esse final de semana ser muito especial aí, né? Em comemoração aí ao Dia dos Pais, né, gente? Hoje, logo mais, tem Cajuru Rodeio Show, né? Às 19 horas, né, gente? Tem a abertura dos portões, tem as provas funcionais. Às 21h30 horas tem o rodeio, né? Às 23h30, né, gente? Tem a parada quente, né? E o Leonardo, a 1h, né, gente? E às 3 horas da manhã tem DJ Wilsinho, viu, gente? Logo mais na arena do Cajuru Rodeio Show 2026. E lembrando também, né, gente, que tem presença confirmada, né, gente, hoje, logo mais aí, no Cajuru Rodeio Show de Edna Alves, viu? Então prepare-se para grandes emoções, né? Vem aí, né, gente, 3 noites inesquecíveis aí do Cajuru Rodeio Show, né, gente, do dia 7 ao dia 9 de agosto, né, gente? Não estamos sendo pagos pra divulgar isso aqui não, viu, gente? A gente divulga porque a gente ama as festas, que a gente gosta demais de festa e por isso que a gente gosta de divulgar, viu? Tá lá no nosso status, pode ir lá pra você conferir. Lá tá os nossos brindes, né, tudo que a gente vai estar sorteando aqui, tá aqui também, né, gente, um pouquinho da resenha, né, gente, do circo, que ontem a gente tava no circo também, porque a gente gosta de tudo, né, gente, a gente é eclético, né, gente, a gente gosta de tudo, a gente não deixa nada passar barato, não, ontem a gente tava no circo, tem lá um pouquinho também da resenha, né, e tem aí os brindes que a gente vai estar sorteando aqui no Balanço Cajuru, só você ir lá no nosso status, né, gente, do WhatsApp, né, o meu mesmo particular, viu, só você ir lá, né, no Leninha Souza, tá? Pra você conferir, tá certo? Tá tudo lá, a gente vai estar sorteando. E o pessoal que for buscar os seus brindes também, se puder fotografar, mandar uma foto pra gente divulgar aqui depois, né? Na próxima semana a gente já começa a divulgar aí, né? O pessoal que ganhou então aí os brindes, né? O pessoal que ganhará, né? Os brindes, né? Se puder, tá tirando uma foto, enviar pra gente, pra que semana que vem a gente já possa divulgar aí os ganhadores, né? As fotos, né? Dos ganhadores, juntamente com seus respectivos brindes, beleza? Gente, eu falei que eu ia falar menos, hein? Não tem jeito, né? Sá senhora, eu com essa garganta ruim do jeito que tá doendo aqui. Desse jeito, sá senhora. E logo tem mais festa, né? Bora se acabar nas festas. Olha, são 1h19, como eu disse, né, gente? Hoje o programa é especial, somente com músicas voltadas aos pais, tá certo? Enquanto a gente toca um tantão assim de modão batuta por aqui, você pode participar então do sorteio, porque daqui a pouquinho vou estar fazendo sorteio, tá certo? Vou estar fazendo sorteio, você pode mandar pelo WhatsApp do 999-77-5940. Viu? 999-77-5940. Enquanto toca as músicas aqui também, você pode estar ligando, que eu tô sozinha, né, gente? Então eu atendo o telefone aqui somente quando tá passando música, porque a boca é uma só, como que a gente vai atender o telefone, né, gente? Então a gente atende enquanto tá rodando música, beleza? Então você pode ligar aqui enquanto estiver passando música, no intervalo comercial também, que a gente atende você, porque às 14 horas, se Deus quiser, a gente vai estar fazendo aqui o sorteio de todos esses brindes aqui no Balança Cajuru. Simbora então com a primeiríssima. Ah, lembrando, né, gente, que hoje é dia 7, né, gente? Amanhã, dia 8, é aniversário do meu pai, né, gente? Meu pai vai soprar velhinha.
1: Parabéns, parabéns, parabéns pra você.
0: Pois é, né, gente? Amanhã é aniversário do meu pai, né? Meu pai é desse jeito, né? A minha mãe faz aniversário no dia 4 de maio, que é o mês, né, das mães, né? E meu pai faz aniversário no dia 8 de agosto, que é o mês dos pais, né, gente? Pois é, desse jeito. Parece que é até um combinado, né? Parabéns, viu, pai, que vai soprar velas amanhã, né? Passei lá hoje, já proseamos um bocadinho, né? Já proseei com mamãe. Daqui a pouquinho, né, às 15 horas, tô lá também tomando um cafezinho e proseando novamente. Tô lá todo dia, né? Amanhã, domingo, né, gente? Eu vou lá todo dia, porque o dia que eu não vou, eles ligam pra eu descer, tá vendo, gente? Pois é, porque existe, gente, existe lugar melhor, né, na terra aqui do que a casa dos pais? Não tem, gente, o melhor lugar é a casa dos pais, né? É uma maravilha, é uma bênção, eu adoro, né? Vamos embora de música então, né, gente? Como é aniversário do meu pai, bora então com a primeiríssima pra ele, assim, ó. É saudade lá do fundinho do baú, né? Tunique e Tinoco. Simbora sim, viu, pai? É pro senhor aí, ó. Pode aumentar o som do seu rádio, hein? E para todos os pais que estão sintonizados na Cajuré FM.

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4: Muito bem, gente, agora são 1h29 aqui no Balança Cajuru, né, gente? Rolou por aí o som de Rick Renner, Te Amo, Pai. Também Turic Tinoco, Velho Pai, né, gente? Que música linda, né? Rolando aqui no Balança Cajuru, que hoje é programa especial aí do Dia dos Pais, né, gente? Hoje eu falei que eu ia falar mais pouco, eu tô num difuso, uma dor de garganta aqui, numa ruindade, mas a gente não aguenta, né? Enquanto eu tô em off aqui, gente, eu tô atendendo os telefones. Aqui tá uma loucura isso aqui, viu? Olha, tá vendo? Já tá tocando de novo. É desse jeito, viu? Mas vamos pro intervalo comercial aqui rapidinho, gente. Daqui a pouquinho eu tô de volta. Volto trazendo mais música, viu? E volto daqui a pouquinho trazendo aí, né, os ganhadores aí dos brindes, né, gente? Hoje a gente vai estar sorteando aí 7 brindes excelentes, né, gente? Aí para o Dia dos Pais, viu, gente? A gente vai estar sorteando. Você já sabe, né, gente? Quer um frango assado aí, né? Junto com um quarte gelado de 2 litros, né, gente? Bom também. Quem não quer, né, gente? É bom demais da conta. Né? Pois é, já é o almoço completaço aí, né, para os pais, não é mesmo? Pois é, lá do nosso amigo Frango e Cia, né, Frango e Companhia do nosso amigo Alisson, né? Tem também o kit garrafa, né, gente? Um kit de garrafa térmica, uma garrafa de café bonita pra danar, mais um cinto de cor, mais uma caneca de louça personalizada, né, gente? Mas esse kit também vai para um papai também, viu? Pois é, um papai, um avô, um titio, né? E temos também, né, gente, uma vara de pescar, é o mulinete, né? A gente não fala mulinete, eu falo murinete, né? Não importa, você sabe o que que é, né? Mas o jeito de escrever é mulinete. A gente fala murinete, né? Mas não importa. O que importa aí é que alguém vai ficar muito feliz em ganhar esse murinete aí com mais 200 metros de linha, né? Super resistente aí e vai poder pescar à vontade aí, né? Nas águas aqui que Cajuru aí é cercado por 2 belos e grandes riachos, né? Alto também, né? E temos também aí as 2 cachaças Tradição de Minas, né, gente? Mais 2 ganhadores, né? Porque as cachaças, gente, são lindas, né, gente? Além de ser muito gostosas, as cachaças Tradição de Minas aí do nosso amigo Juca Machado e também da Simone Araújo, né, gente? Elas vêm muito bem ornamentadas. Olha lá no nosso estado pra você conferir lá as garrafas, né, gente? Lindíssima, né, gente? Aí, garrafa toda transformada.

0: Sadinha artesanal, né, gente? Você vê que tudo são peças feitas à mão, né? E também a outra cachaça tradição de Minas vem dentro de uma uísqueira. É, uma uísqueira de quê? De colocar uísque, né, gente? Mas ela vem, né, recheada de cachaça tradição de Minas e já com emblema, né, todo já, né, gente, ali personalizado, né, na uísqueira de inox. Eu tenho uma dessa, viu? Maravilhosa, viu, gente? Adoro, né? Sempre que a gente vai cavalgar, a gente tá sempre levando nossa uísqueira cheinha assim, ó, de cachaça tradição de Minas. E mantém geladinha, gente, é bom demais. Adoro, né? Pois é, então... A gente vai estar sorteando também essa uísqueira, né? Que é da Cachaça Tradição de Minas. Temos também, né, gente, aqui, né, o kit Morango do Amor. Eita, sá senhora, né? Aqui tem doçura pra mais de metro, né? Da nossa amiga Vanessa, da lanchonete Dosbiano, viu, gente? Vai estar levando então aí, né, esse kit de Morango do Amor, esses doces que é uma delícia. E temos também a meia da Lupo, é a meia da Lupo Cajuru, viu, Sueli? Muito obrigado aí, né, por presentear a gente, né? Passar a cortesia, né, gente, dessa meia da Lupo Cajuru, que a pessoa vai estar indo lá na Lupo Cajuru pra estar buscando, né, essa meia, né, gente, é um presente aí, né, gente, muito bacana, da Sueli ali, da Lupo Cajuru, maravilhosa essa meia, gente, tô usando uma dela aqui, adoro essas meias, viu, gente, muito boa, super confortável, né, a minha aqui agora é de cano baixo, né, gente, mas tem também as de cano alto, são lindas as meias, super confortáveis também, pois é, então a gente tem aí 7 brindes, a gente vai estar sorteando daqui a pouquinho. Já vou pro intervalo comercial, porque já tá na hora, já são 1h32, na verdade já tá passando de hora. A gente vai pro intervalo comercial rapidinho. Daqui a pouquinho eu tô de volta. Volto trazendo mais música pra você. E daqui a pouquinho também eu volto trazendo aí os ganhadores aí dos brindes. E volto a trazer pra você também serviço de utilidade pública, tá bom? Agora são 1h33. Vamos pro intervalo comercial rapidinho. Daqui a pouquinho eu tô de volta.
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0: Obrigado.
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0: Muito bem, gente, agora são 1h48 aqui no Balança Cajuru, 1h48.
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0: Olha, gente, as melhores músicas você ouvindo aqui no Balança Cajuru. Muita gente ligando, gente, às vezes a gente não consegue atender todo mundo, gente, não é ruindade não, porque a gente tá sozinha aqui, né, pra atender 3 telefones, né, gente, disponível aqui pra gente atender, né. Então, é assim mesmo, né, mas tocou aí um tanto de música, né, gente, tocou o Daniel, né, meu pai, né, música bonita, né, também César e Paulinho, né, com o pai João, aí, no segundo bloco aqui do Balança Cajuru, porque já são 1h48.
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0: E o Luan Santana cantando por aí, eu e meu pai, com esse modão batuta aí do ano de 2020, né, aí Luan Santana gravou no ano de 2020, mas essa música é muito mais antiga, né, gente, é top demais, muito linda, né.
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0: E de muita gente participando aí do sorteio, né, Aparecida, que colocou aí, né, o nome aí de um tantão de gente aí no sorteio, né, do Jaime. Tem também aí o João Teles da Silva participando, o João Paulo Nunes também, de Dubai, São Luís, né, Rita, abração pra você que tá aí ligadinho com a gente, daqui a pouco vai sua música aí, viu? Também aí o Hilário, o João Batista também participando aí, o Gessino, o Ronaldo, o João Vitor Lopes, o José Raimundo, é muita gente participando do sorteio, né, o Ronaldo da Leda também, o Vicente Rabelo. É muita gente participando do sorteio, né, gente? Também tem aqui, né, o pessoal do WhatsApp. Tô colocando tudo no computador. Daqui a pouquinho, às 14 horas aí, por volta aí das 14 horas, deixa eu atender esse telefone aqui só um segundinho que eu já vou atender, viu? Pera aí, porque senão fica o telefone tocando aqui, né? Então, né, gente? Enquanto isso, vamos tocar umas modas aqui que eu tenho que atender esse telefone que eu coloquei na espera. Tem Lourenço, tem Lorival, tem Pedido de um Pai. A música Rita do bairro São Luís mandou para o meu pai, que vai soprar velas amanhã, pertinho aí do Dia dos Pais, né, pai? Abração pro senhor aí mais uma vez. Tudo de bom. Daqui a pouco tô aí tomando cafezinho, tá bom? Na sequência tem Fábio Júnior, tem a música Pai. É a música que a Olíria tá afim de ouvir, né, Olíria? Abração pra você aí também, ligadinha com a gente. Feliz mês dos pais pra você aí também, no bairro Bonfim. Tá ligadinha com a gente também, né? Vai ouvir Fábio Júnior com a música Pai, tá? E depois tem o Roberto Carlos. Cadê o Roberto Carlos? Ah, meu querido, meu velho, meu amigo. Participação de Michel Teló. Essa música bacana demais da conta aí também. Que a Márcia Siqueira tá mandando para o seu genro, né? O Vicente Rabelo Vasconcelos. E também para o Ronaldo da Leda, né? Pelo Dia dos Pais, né? E tá mandando aí para todos os pais, né? Que Nossa Senhora abençoe a todos os filhos que possam ter aí mais carinho, compreensão, né, gente? Com seus pais, não é mesmo? Então, um abração aí a todos vocês. Viu, Gisele? Abração pra você também, o Ronaldo, o João Vitor Lopes, o José Raimundo também, também a Osana, viu, Osana? Abração pra você, né? Colocou aí pessoal também no sorteio, abração pra vocês, tudo aí, pessoal, muita gente participando aqui do sorteio aqui, viu, gente? Tudo de bom pra vocês, a Liliane Maísa também, né, Liliane? Abração pra você, toda a família aí ligada com a gente também, participando do sorteio, aquele abraço, viu? Gente, bora de música, são agora 1h50, mais 3 músicas na sequência aqui, porque depois eu vou pro intervalo, depois que eu voltar do intervalo, já vou voltar trazendo o nome aí dos ganhadores dos brindes de hoje, beleza? Que eu falei que hoje eu ia falar pouco, que a garganta hoje não tá ajudando não, gente, sá senhora, viu? E olha que final de semana tá apenas começando, hein? Bora se acabar nas festas, né?
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pai. Pode ser que daqui a algum tempo haja tempo pra gente ser mais, muito mais que dois grandes amigos, pai e filho, talvez. Pai, pode ser que daí você sinta qualquer coisa entre esses 20 ou 30.

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2: Hoje é um momento tão especial que quando eu tinha 7 anos de idade, tinha o Dia dos Pais e eu fui convidado para cantar no Dia dos Pais. E aí, minha mãe que tá ali, né, emocionada também, ela me colocou um terninho branco, uma calça branca e uma camisa azul, igual você tá hoje, cara. Eu com 7 anos de idade, eu tive a alegria de poder fazer uma homenagem pequena. Eu nem sabia que eu queria cantar na minha vida. Eles me convidaram e eu fui cantar. E fui fazer uma homenagem pro meu pai. Queria cantar pro meu pai com toda a vida.
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0: Essa é pro meu pai, com todo amor, que me ensinou, me incentivou. Obrigado, cara.
1: Obrigado a você.
0: É muito especial.

0: então, o som de Roberto Carlos, né, gente? É participação de Michel Teló, meu querido, meu velho, meu amigo. A música que a Márcia Siqueira mandou para o seu genro Vicente Rabelo e também Vicente Rabelo Vasconcelos e também para o Ronaldo da Leda, pelo Dia dos Pais, né? E também para todos os pais, né, gente? Que Nossa Senhora abençoe sempre os filhos aí para que tenha aí paciência aí, né, com seus velhos, não é mesmo? Rolou por aqui, que é mais de ver? Fábio Júnior, a música Pai, né? A música aqui é o Líria. Tava a fim de ouvir, ouviu, curtiu, apreciou aqui no Balança Cajuru, mandando aí para todos os pais, viu? Rolou por aqui também, né? Lourenço Dorival, Pedido de um Pai, né? Essa música muito bonita aí também, que eu não lembro quem foi que pediu aqui. Pedido de um Pai, né? Alguém pediu aqui, quem foi? Ah, tá, meu velho pai foi a... Gente, é muito papel aqui. Alguém pediu essa música aí, que agora eu esqueci quem foi. Ah, Aparecido, lembrei. Aparecido, bairro Bonfim, que mandou aí para o meu pai, viu? Muito obrigado. Viu, Aparecido? Meu pai que vai soprar velas amanhã, o mês é todinho seu. Viu, pai? Aquele abração pro senhor aí, viu? Tudo de bom, que tá aí também ligadinho com a gente também, viu? E deixa eu ver o que mais então aqui. Ah, tá, a Gisele também ligada com a gente. Gisele, aquele abração. Daqui a pouquinho eu vou trazer a música aqui da Wanda, né, gente? Que aí que tá mandando pro Pretinho, pro Vantu, pro Varlinho, pro Tonho, também pro Alexandre, né? E também pra todos os pais, viu? Bernadette, daqui a pouco trago uma música aí que você tá mandando aí também para o meu pai. Trago também aqui o pedido do Tonho Silvério também do bairro São Luís aí também para o meu pai também. Então obrigado, viu, Tonho? Tudo de bom pra você. Gente, depois que eu voltar do intervalo, eu vou estar trazendo aqui, né, os ganhadores, né, dos brindes aí. São 7 brindes e eu já volto do intervalo, já volto trazendo aí o nome dos ganhadores, tá bom? Volte comigo, hein? São 14 horas, 5 minutos, intervalo rapidinho, daqui a pouquinho eu tô de volta.
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0: 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A direção aí é da Vanessa, né, gente? Que passou pra gente aqui também, né, gente? Um kit aí de morango, né, gente? Sassi, olha os morangos do amor, é um sucesso e é uma delícia, né? Abração pra você, viu, Vanessa? Tudo de bom e bons negócios, hein?
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1: Muito bem, gente, agora são 14 horas 12 minutos aqui no Balança Cajuru. Essa é a homenagem dos pais, né, de Diego e Marcel, né, gente, a música Pai, rolando aqui no Balança Cajuru. Ah, já são 14 horas 12 minutos.
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1: Olha, a Maria José tá ligadinha com a gente, mandando um abração aí, né, gente, para o Newton, né, o Newton, também pro Vinícius, né, que também é pai, para todos os pais, né, e também para o pai dela, né, gente, que descansa aí no andar de cima, que Deus abençoe, né, abração então aí a todos, viu, tudo de bom pra você aí, viu, boa tarde aí também, né, para o Clecinho, toda a família, né, Clecinho, aquele abração pra você aí também, feliz dia dos pais, viu, é muita gente participando aqui com a gente, não tô conseguindo atender todo mundo não, viu, gente, mas aqui não é falta de vontade. Não, a gente até tenta, né? Mas, né, a gente não tá conseguindo atender todo mundo, não. Mas bora aqui, gente. Eu falei que eu ia falar do sorteio agora. Já vou passar aqui o nome dos ganhadores, que depois eu tenho que tocar por aqui um tantão de música boa aqui. Eu tenho que atender um tantão de pedido musical por aqui, tá? Mas eu falei que eu ia voltar falando aí, né, do sorteio dos pais. E bora lá, então, falar, então, né, gente, aí do sorteio dos pais. São 7 ganhadores, né, gente? 7 papais, né, avós, né? Também aí, filhos que também são pais. Né, são aí o pessoal que participou dos sorteios, né, gente? Alguns pais ligaram, outros os filhos ligaram, os netos ligaram, né? Os afilhados ligaram, né? Colocando então o nome do pai, né? Do vô, né, do tio, né? Dos homens aí que também são pais, né? E tem muito pai que é pai e mãe também, né, gente? E é pai dobrado, né mesmo?
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1: Gente, bora lá então. No primeiro prêmio, o que que temos aqui? Temos um frango assado, mais um quarte gelado de 2 litros, né? Cortesia do nosso amigo Alisson do Frango e Companhia, que tá aqui, né, gente, coladinho aqui com o posto do saudoso Irajá, posto de gasolina, que descendo aqui na Tancredo Neves, gente, pertinho, travessou a linha pra quem vai sentido ao bairro Bonfim, né, gente? Tá do lado direito. Travessou a linha, né, do lado. Você já atravessou a linha ali ao final de semana, já sente aquele cheiro gostoso, né, gente, de frango assado. É do Frango e Companhia, do nosso amigo Alisson. Tá aqui na Tancredo de Almeida Neves, depois ali da linha. Na travessia da linha, atravessou sentido bairro Bonfim, tá do lado direito. Não tem erro não, viu, gente? E quem vem, né, do bairro Bonfim, sentido ao centro, tá do lado esquerdo, né, gente? Um lugar, né, muito bacana. Que tem frango assado lá, tem muita coisa gostosa lá, viu? E nosso amigo Alisson do Frango e Companhia, né, passou pra gente a cortesia de um frango assado, já prontinho pra consumo, que a pessoa vai estar retirando lá. Vou estar passando o nome aí do ganhador, né, para o Alisson. O Alisson vai entrar em contato com ele, né, pra passar pra ele aí como que ele vai estar fazendo pra estar indo buscar o seu frango assado aí no sábado ou também no domingão, que é o dia dos pais. Já é o almoço, né, pronto aí, né, gente? Só fazer um arrozinho, não precisa de mais nada, porque já tem até o refrigerado, né, já tem até o 4, 2 litros, né, gente? E esse frango assado maravilhoso aí vai para...
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1: E o ganhador desse frango assado foi José dos Anjos Batista dos Santos, da comunidade de Marimbondos, né? E o José dos Anjos Batista dos Santos, da comunidade de Marimbondos, que ganhou então esse frango assado, mais um quarto gelado, 2 litros. Vou estar passando seu telefone de contato aqui para o Alisson e também vou estar te enviando o telefone também do Alisson do Frango e Companhia, viu? Para que vocês possam trocar as ideias aí de como você vai estar fazendo para estar retirando seu frango. Se puder, tira uma foto, tá, para a gente publicar aqui na próxima semana, né, gente, dos ganhadores aí, tá bom? José dos Anjos Batista, José dos Anjos Batista dos Santos, da comunidade de Marimbondos. Esse é abençoado, hein, gente? Essa senhora tem anjo no nome, tem santo no nome, bom também e tem sorte, né? José dos Anjos Batista dos Santos, abração para você. Faturou então esse frango, esse quarto gelado do nosso amigo o Alisson do Frango e Companhia, essa cortesia, né?
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1: Gente, o kit de garrafa térmica, a garrafa de café, né, gente, grandona, a garrafa grandona, lá em casa é uma pequenininha assim, ó, ninguém bebe café lá em casa, né, por isso a garrafa é pequena, mas essa garrafa aqui é grandona, viu, gente, é uma garrafa de, é um kit, né, gente, é uma garrafa térmica de café grandona, mais um cinto de couro moderníssimo, maravilhoso, e uma caneca personalizada, né, gente, é uma caneca de louça, escrito Pai Te Amo, lindíssima também essa caneca, né, gente, então é um kit, né, gente, um kit aí, né, para os pais, né? E esse kit maravilhoso aí foi para Antônio Rabelo Martins aqui do centro. Antônio Rabelo Martins, do centro. Tem o telefone aqui, vou entrar em contato, vou te passar o telefone de quem passou essa cortesia, para que você possa estar indo lá na loja e estar retirando. Viu, Antônio Rabelo Martins, aqui do centro, né, que teve aí a sorte grande de retirar então aí, né, essa, a garrafa, né, a garrafa térmica de café, mais o cinto de couro e mais essa caneca de louça. Bom também, né, bacana demais, né, a Carça não vai cair mais, não vai ficar bebendo café frio mais, que agora, né, tem a garrafa bonita e tem uma caneca danada bonitinha também, de louça, que é sua, ninguém vai beber nela, que já tá lá escrito pai, te amo, ninguém vai beber na garrafa de painho, né, ninguém vai beber na caneca de painho, já tá escrito o nome lá de pai, pois é, então, a caneca é de pai, tá bom, gente? Foi para Antônio Rabelo Martins aqui do centro, hein?
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1: Gente, eu tô dando um tempo aqui toda hora porque eu tô bebendo água, gente, que... Nossa, isso aqui de frusso, né? E também é bom a gente falar mais devagar pro pessoal aí entender, porque são muitos brindes, né, gente? Por isso, eu tô dando até um tempinho aqui, enquanto isso eu tô dando uma molhadinha na garganta. É com água, viu, gente? Não é com cachaça não, viu? É molhando a garganta com água mesmo, tá?
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1: Olha, deixa eu falar então aqui, então. Quem vai levar o murinete, né, gente? Murinete, mulinete, né? Um tanto de nome aí, né? Pois é, é um murinete que é uma vara de pescar com mais 200 metros de linha de anzol super reforçado pra você pegar peixinho, pra pegar peixão e pra relaxar na beira da lagoa, que é tudo de bom, né? E quem foi então o ganhador dessa vara de pescar maravilhosa aqui foi para o Kleber Martins Alencar, viu? Matias, viu? Kleber Matias Alencar, viu? Aqui do centro, viu? Kleber Matias Alencar, aqui do centro, que vai levar essa vara de pescar junto a esse mulinete bacana, né, gente? Né? A vara de pescar, mulinete, ele é moderno, né, gente? É diferente da vara de bambu, né? A vara de bambu ali, né? Você tem que estar enrolando e tal, é mais perigoso de mexer. Agora, o mulinete, isso aqui não. Isso aqui você tem uma força no braço, você jogando assim, ó. Vai lá no meio do rio, é bom demais da conta, né? Pode estar na canoa, pode pescar no meio do rio, pode ficar na beira da lagoa e jogar, né, o anzol longe, porque os peixes grandes, gente, eles não ficam na beiradinha, não, fica lá no meio. A gente tá na beiradinha, tá conversando, só vem piabinha, né? E jogando o murinete, pega os peixes grandes lá do outro lado, lá no fundão, lá no meio do rio, né? E quem vai então pescar com esse murinete novinho é o Kleber Matias Alencar, aqui do centro. Bom também, tomara que pegue uns peixes bem grandão lá, viu, Kleber? Abração pra você aí, tudo de bom, hein? E parabéns, viu? E a cachaça, né, gente? Uma das cachaças tradição de Minas foi para quem? João Vitor Lopes, do bairro São Luís. Alô, João Vitor! João Vitor Lopes, do bairro São Luís, faturou uma cachaça tradição de Minas, viu? E a outra cachaça tradição de Minas foi para Matheus Oliveira Peixoto. Gente, então, são duas cachaças, vai estar buscando na loja Armarinho Nossa Senhora das Graças, tá certo? São duas cachaças, uma tá na garrafa, grandona, toda bonita, toda ornamentada, toda trançadinha, né, gente, de cipózinho. Tá muito bonito, gente, tá lá no nosso estado, tem muito carinho nessas embalagens aí das cachaças tradição de Minas. E a cachaça também, né, gente, é uma bênção, é gostoso demais, eu adoro, né, gente, as cachaças tradição de Minas, né? Então, são duas cachaças, a outra, né, gente, tá dentro das uísqueira, né, uísqueira. Por que uísqueira? Porque é de colocar uísque. Mas tem cachaça que é muito melhor do que o uísque, né? Pois é, muito mais gostoso, né? E tem a cachaça tradição de Minas, então, dentro dessa uísqueira, né? Que já tem o emblema ali da tradição de Minas, tá certo? Quem chegar primeiro vai escolher, viu, João Vitor? Você ou o Matheus? Quem chegar primeiro vai escolher se quer a grande, da garrafa de vidro, toda trançadinha ali, né? Toda bonitinha. Ou se vai querer a uísqueira, tá? Então, quem chegar primeiro na loja Marinho Nossa Senhora das Graças, ou João Vitor ou o Matheus, vai estar escolhendo, viu? Aí, se um for lá buscar o outro, já tem que pegar, né, aqui sobrar. Mas todas as duas é maravilhosa, tenho certeza que, né, vocês dois vão ficar muito satisfeitos. Então aí eu agradeço de coração, João, o nosso amigo Juca Machado e também a Simone Araújo, né, por ter passado essas cortesias dessas duas cachaças tradição de Minas aqui pra gente sortear, que foi para o João Vitor Lopes do bairro São Luís e Matheus Oliveira Peixoto, viu? Vou entrar em contato com vocês, mas vocês já sabem, a loja Marinho Nacional das Graças tá na rua José Demétrio Coelho, 1461, aqui no centro, aberto até as 17 horas de hoje. Amanhã e domingão tá fechado, viu? Então hoje até as 17 horas vocês podem estar indo lá, né, pra estar retirando suas cachaças, viu? Amanhã tá com portas fechadas, que é sabadão, não abre, tá certo? Pois é, e domingo também, né, gente? Nem se fala, né? Aí só na segunda-feira, ou hoje, ou a partir de segunda, viu? João Vitor Lopes e Matheus Oliveira Peixoto, que faturou as cachaças tradição de Minas, né? Que é o melhor que tá tendo, bom também, né? Gente, o morango, né? E o morango do amor? É uma bandejinha assim, gente, com um tantão assim, ó, de morango do amor. Ele não é moranguinho não, gente, é morangão graúdo, viu, gente? É o doce pra adoçar a vida, né? E esse morango do amor, essa bandeja de morango do amor, né, foi cortesia da lanchonete dos Biano, né, da nossa amiga Vanessa, né, e família. Viu, Vanessa? Tudo de bom pra você também, feliz mês dos pais e muito obrigado pela cortesia, né, gente, dessa bandeja aí de morango do amor, que foi para Geraldo César Gonçalves, viu? Geraldo César Gonçalves, que vai se deliciar desse... Me dá um, me dá. Tá igual menina pedindo. Bom também, viu, Geraldo? Faça um bom proveito, tenho certeza que você vai adorar, porque morango é uma delícia, né, gente? E a sensação do momento também, gente, quem não gosta de um doce, né, gente? Doce é tudo de bom pra adoçar a vida, né? Geraldo César Gonçalves pode estar indo lá na rua São Francisco de Assis, número 15, no bairro Nossa Senhora do Carmo, pra você estar retirando a sua bandeja de morango do amor, tá certo? E eu vou estar passando o telefone de contato seu para a Vanessa e passando o telefone da Vanessa pra você também, pra você entrar em contato, né, pra estar, né, marcando o horário direitinho, né, senão você chega lá, tá fechado, né, e é bom ela saber quem é que ganhou então, tá certo? Se puder tirar uma foto, manda pra gente aqui também, pra gente publicar aí na segunda-feira os ganhadores aí, tá bom? Gente, olha, último brinde aqui do programa Balança Cajuru para os pais de hoje. É, né, gente, então a meia da Lupo Cajuru, um brinde aí, essa cortesia, né, da Sueli. Alô, Sueli, muito obrigado, viu, Sueli, tudo de bom pra você e toda a família de lojista aí, né, pra você, pra Jussara, as meninas aí da American Country também, aquele abração da Sueli Cortinas, tudo de bom pra você. E, viu, Sueli, muito obrigado, né, pela cortesia aí, né, da meia da Lupo Cajuru. Tô usando uma aqui, viu, maravilhosa. Muito gostosas, super confortáveis, lindas, né? Essas meias, né, gente, são muito boas, que elas não relaxam, não encardem, né, gente? São meias muito boas, né? Eu adoro, tem um tanto delas aqui e já tem muito tempo que eu tenho, viu, gente? E você olhando, parece nova, viu, gente? São meias muito boas, tá? Então, esse par de meia da Lupo Cajuru original, viu, gente? Foi para quem? Foi para Marcos Vinícius Rabelo Teles, do bairro Bonfim. Marcos Vinícius Rabelo Teles, do bairro Bonfim. Sabe onde fica a Lupo Cajuru? Pois é, a Lupo Cajuru tá aqui na rua Tiradentes, pertinho ali da pracinha, né, gente? Então, o Marcos Vinícius Rabelo Teles pode tá indo lá, pode buscar essa meia, tira uma fotografia, manda pra gente, viu? Marcos Vinícius Rabelo Teles do bairro Bonfim, pra gente tá publicando os ganhadores, porque o povo é curioso, quem é que ganhou, Leninha? Aí tá lá, né, o pessoal que ganhou os brindes, né, gente? Então, parabéns a todos os pais, né, gente, que ganharam então os brindes aí no programa Balança Cajuru. Façam um bom proveito, tenho certeza que todos vocês, né, ficaram muito satisfeitos, que todos os brindes que a gente sorteou aqui são muito bons, né, e foram brindes aí, essas cortesias foram todos passados de coração, a gente também fez aqui o sorteio com muita transparência, por isso, né, gente, quando a gente começou a fazer o sorteio aqui no início da semana, tinha apenas 2 brindes e o pessoal foi ligando, oferecendo outros brindes, né, porque sabe, né, o carinho, o respeito e a transparência que a gente tem aqui, tanto com o sorteio, quanto, né, com os nossos ouvintes, tanto aí com os nossos participantes. Então a gente agradece de coração todo o pessoal que participou do sorteio, né, que acreditou, o pessoal que testou sua sorte, né, e principalmente para os ganhadores, né, gente, aí, que levaram, então, aí, que vão levar pra casa esses brindes que eu acabei de mencionar aqui, tá certo? Vou entrar em contato com todos eles, assim que eu encerrar o programa aqui, porque agora não tem jeito, né, gente, que eu tenho que tocar o programa, né? Então, vou tá entrando em contato com eles assim que eu encerrar o programa aqui e pra passar pra eles como eles vão estar fazendo pra estar retirando seus brindes aí, tá certo? Então, beleza? Parabéns então aí ao José dos Anjos Batista dos Santos de Marimbondos, o Antônio Rabelo Martins aqui do Centro, também aqui o Kleber Matias Alencar, também do Centro, também o João Vitor Lopes do bairro São Luís, o Matheus Oliveira Peixoto, também aí o Geraldo César Gonçalves e também aí o Marcos Vinícius Rabelo Teles. São aí, né, o pessoal que faturou os brindes aqui, né, do programa Balança Cajuru. Muito obrigado, pessoal que passou as cortesias pra gente. Sueli, muito obrigado. Nosso amigo Alisson do Frango e Companhia, nosso amigo Guilherme, né, e também aí, né, gente, Juca Machado e também a Simone. Muito obrigado aí, né, gente, que passou pra gente esses brindes aí com muito carinho. A gente também fez aqui com muito carinho aí. Não consegui atender todo o telefone, peço desculpa, viu, gente, não foi má vontade, porque eu não consegui aqui. São 3 telefones que eu tenho que atender aqui. Não consegui atender tudo, porque eu trabalho sozinho, né? Então eu queria ter atendido todo mundo, mas eu não consegui atender, né, todo o pessoal, não. Peço desculpas aí, tá certo? Mas, né, muita gente participou pelo WhatsApp também, né, gente? Todo o pessoal que participou no WhatsApp aqui também, né? A gente colocou aqui no computador e fizemos aí o sorteio com muita transparência, tá bom? Então, agradeço a todo o pessoal que participou, parabéns aos que ganham, consegui atender, né, todo o pessoal, não. Peço desculpas aí, tá certo? Mas, né, muita gente participou pelo WhatsApp também, né, gente? Todo pessoal que participou no WhatsApp aqui também, né? A gente colocou aqui no computador e fizemos aí o sorteio

0: Mais música, né, gente? Já são 14 horas 27 minutos. Daqui a pouquinho eu tô de volta, hein?
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1: Olha, gente, são 14 horas e 33 minutos, né, aqui no Balança Cajuru, né? 2h33.
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1: Gente, vou repetir aqui o nome dos ganhadores aí, né? O Matheus já até ligou aqui, né? Já entrou em contato comigo, né? Já vou passar pra ele aqui onde ele vai estar retirando seu brinde, né, gente? Porque é muitos brindes, né, gente? O pessoal faz confusão, né? Liga, olha aí, confere pra mim aí se o Matheus ganhou, né, gente? Então, tá aí, né, gente? O frango, então, foi para José dos Anjos Batista dos Santos. O kit de garrafa, né, gente? Garrafa térmica, né? Com cinto e com caneca, foi para Antônio Rabelo Martins. A vara de pesca, que é o mulinete, né, gente? Com mais de 200 metros de linha reforçada para pescar peixão. Pra pescar peixinho também, né? Foi para Kleber Matias Alencar, aqui do centro. A cachaça tradição de Minas foi para João Vitor Lopes, do São Luís. A outra cachaça tradição de Minas foi para Matheus Oliveira Peixoto. O morango do amor, o kit, a bandejinha, né, gente? Aí, de morango do amor, contendo 10 morangos. Bom, também, que delícia, né? Dá água na boca, só de ver. Tá no nosso estado, pode ir lá pra você conferir, viu? Foi para Geraldo César Gonçalves, final do telefone 06. E a meia, né, gente? Da Lupo Cajuru, cortesia da Sueli, foi para Marcos Vinícius Rabelo Teles. Foram aí os ganhadores, parabéns aí a todos ganhadores aí, todos felizados, né, que vão levar os brindes, tenho certeza que todos ficaram muito satisfeitos, porque todos os brindes dessa vez foram excelentes, e aí para o Dia dos Pais, tá bom? Olha, gente, foi perdido uma carteira, agora há pouco, viu, gente, uma carteira do Atlético, viu, gente, uma do Galo, né, a gente fala que é do Galo, do Atlético, né, essa carteira contendo documentos no nome de José Raimundo Fonseca Santana, é o Zé do Miguel, viu, gente, ele que perdeu essa carteira, tinha uma certa quantia de dinheiro, e lógico, né, gente, principalmente os documentos, que é dinheiro, a gente faz mais, né, gente, dinheiro foi feito pra quê? Pra gastar, né, gente, pois é, dinheiro a gente faz mais, mas, né, se por um acaso aí, né, a pessoa encontrar a carteira contendo os documentos, se tiver o dinheiro, melhor ainda, mas se não tiver contendo só os documentos, já ajuda muito, né? No nome de José Raimundo Fonseca Santana, entra em contato então aí no 98558195, viu? 98558195. Ele falou que acha que perdeu ali nas mediações ali, né? Dos piqui. Tá certo? Então tá bom, boa sorte, tomara que ele encontre aí, porque perder documento, gente, não é bom não, viu? Principalmente quando não encontra, né? Tem que ir de Divinópolis, tem que marcar ali pra ir lá fazer. Ah, gente, é uma burocracia, não é fácil não. Ainda tem uns documentos que atrasa, né, gente? Depois, ih, é um pelejo. Nossa senhora, sá senhora.
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1: Gente, são 14 horas 36 minutos, né, aqui no Balança Cajuru, né, gente? Tem a música Meu Velho Pai. Vou continuar atendendo o pessoal aqui, né, gente? Que a gente já fez sorteio, agora o programa toca assim mais devagar, né, gente? Porque, sá senhora, né? Que correria, né? Que correição que a gente tava aqui, né? Mas agora é mais tranquilo, né? Então, bora então, né? Vamos tocar por aqui a música Meu Velho Pai. Essa música é a Wanda que tá mandando pro Pretinho, pro Vantuí, pro Varlinho, pro Tom e também pro Alexandre, né, gente? Alguns deles aí são pais, né? Abração pra vocês. E essa música, então, Meu Velho Pai, vai pra vocês com locução aí de Marco Brasil. Na sequência tem Lil, tem o Léo, né, gente? Essa aí, modão batuta, enraizado, né? Couro de Boi, a pedido aqui, né, gente, do Tom Silveira, tá ligadinho com a gente a fim de ouvir essa música, tá mandando pra meu pai, então obrigado, viu, Tom Silveira, tudo de bom pra você aí também, bom finalzinho de semana, feliz Dia dos Pais pra você também, viu, Tom Silveira? Vai então na sequência aí, Meu Velho Pai, de Lil e Léo, e depois tem Rick e Renner, Ao Lado de Deus, uma música muito bonita também, que a gente vai mandar aqui, né, a Maria José, que na verdade é pedir uma música de Fábio Júnior, mas eu não encontrei essa música aqui não, viu, Maria José? Ela que tá mandando pro Newton, também pro Vinícius, né, que também são pais, né, gente, e também, né, pro pai dela que já faleceu, tá bom também, então bacana, são agora 14 horas 37 minutos, mais três músicas na sequência, porque já são 14 horas 37 minutos, bora sim então, ó.

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4: Né, gente, são 14 horas 49 minutos aqui no Balanço Cajuru. Rick e Renner ao lado de Deus, né, gente? A música que o Clecinho mandou aí pra todos os ouvintes que estão sintonizados na Cajuru FM. Também rolou por aqui Lil e Léo, né, gente? Coro de Boi, né, gente? Que o Tom Silvério mandou aí para meu pai. Então, obrigado, viu, Tom Silvério? Tudo de bom pra você, né? Também a Maria José que mandou aí para o seu esposo, também pro seu filho, que também são pais, né? E Jaine cantou por aí, né? Meu velho pai, música muito bonita também, que a Wanda mandou pro Pretinho, pro Vantuí, pro Varlinho, pro Tom e também pro Alexandre, né? Que é, quatro deles aí são pais, né? Então, abração pra vocês aí, que também são pais. Viu, Bernadette? Sua música vai agora, achou que não ia, né? Mas vai agora, porque depois dela eu vou pro intervalo, porque depois eu vou estar trazendo, ó, aí o amor e saudade de hoje, viu? Pois é, o som de Tunique Tirou, que tem as mãos do papai. Vou ficar pra você aqui, viu, Bernadette, aí de BH, que tá mandando pro seu tio, Zé Tunique, é o meu pai, né? Bernadette lá, falei, manda aí que nós aqui de BH tá mandando abração aí pro tio Zé Tunique, tá? Então vai pra ele aí, viu, Bernadette? Abração pra vocês aí também, tudo de bom aí em BH, viu? Bora de música então, assim, ó.
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0: muito bem, né, gente? É o som de Irídio e Irineu, né? Papai e mamãe, né? Aqui no Balanço da Canção. Essa música foi a música que o Mário, né, mandou aí para o Clécio, seu filho, o Clécio, e também pro meu pai. Então, obrigado, viu, Timário? Abração pra você aí, viu, ligadinho com a gente, né? A gente costuma chamar de Timário, né? Meu tio, não. Mas é uma maneira carinhosa, né, gente? Aí, quando a gente, né, conhece bastante tempo aí uma pessoa, né? Então, a gente costuma chamar de Timário. Mas não é nosso tio, não, né? Mas é uma pessoa muito conhecida da gente, viu, Mário? Abração pra você. Também o seu filho, o Clécio. E ele tá mandando um abraço pro meu pai. Então, obrigado. Eu agradeço demais, viu, Mário? Tudo de bom pra você. Então, rolou mais duas músicas aí. Já é saideira também, né, gente? Eu já vou pro intervalo, porque quando eu voltar, já vou voltar trazendo a saideira, porque já são 14 horas 56 minutos. Já vou voltar trazendo a saideira de hoje, no Amor e Saudade de Hoje, do ano de 1989, Coração de Pai. Mas é internacional, viu? Muito linda, viu? Toco pra você daqui a pouquinho, depois do intervalo.
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0: É o último encontro da semana, né, gente? Porque sextou, né, gente? Tem muita festa boa aí que nós tá doidinho pra ir, né? Doidinho que o dia acabe logo pra gente se acabar nessas festas também, né? Pois é, logo mais tem festa, né? Sexta, sabadão e domingão, só de alegria, não é mesmo? E tem também o Dia dos Pais, né, gente? Nesse domingo, né, que é comemorado, é o segundo domingo, né, do mês de agosto, né? Comemorado, então, é o Dia dos Pais. Já fizemos aí os sorteios, parabenizando aí a todos os ganhadores, né, gente? Foram 7 super brindes, brindes muito bons, né? Sorteamos então a meia da Lupa aqui de Cajuru, sorteamos aí, né, a bandeja de morango do amor, cachaça, 2 cachaças tradição de Minas, né? A vara de pescar, que é o mulinete, né, gente, com mais 200 metros de linha, de pesca, né, super reforçado, né? Também sorteamos aqui o kit de garrafa térmica de café, né, gente? Mais um cinto, mais uma caneca, né, gente? Toda bonitinha, toda personalizada, né? E de louça, né? E também, né, gente, o frango assado, mais o quate 2 litros gelado, né, gente? Então a gente agradece aí, né, a todos os nossos colaboradores aqui, né, pessoal que passou as cortesias pra gente, o Alisson do Frango e Cia, né, o Frango e Companhia, também a Sueli da Lupa, viu, Sueli? Abração pra você, bons negócios aí no comércio, também aí a Vanessa, né, Vanessa? Muito obrigado aí, tudo de bom pra você aí da Lanchonete dos Bianchi, que também é nossa patrocinadora aqui do programa Balança Cajuru, muito obrigado, viu, Vanessa? Tudo de bom pra você, tá aí toda a sua família, nosso amigo Juca Machado e a Simone, né, as cachaças aí, tradição de Minas, também o Guilherme, viu, Guilherme? Muito obrigado aí também, né, pelos brindes que você passou aqui no programa Balança Cajuru. Viu? Muito obrigado a todos vocês, nossos, né, parceiros, né, gente? Acho muito bacana, né, quando a gente fala aqui, né, que vai fazer sorteio, às vezes a gente não tem nenhum brinde em mãos ainda, né, a gente só fala assim, ah, semana que vem vai ter o sorteio. As pessoas já começam a ligar oferecendo brindes, né, gente, eu acho isso muito bacana, né, começamos aí na segunda-feira só com 2 brindes, né, e fechamos a semana com 7 brindes, né, gente, então assim, brindes que as pessoas oferecem pra gente sortear, né, porque conhecem, né, a gente, nosso trabalho, né, a transparência que a gente trabalha aqui, né, o respeito e o carinho que a gente tem aí com os nossos ouvintes. Então a gente agradece de coração aí aos nossos parceiros, os nossos colaboradores, né, pessoal que passou essas cortesias pra gente, que conhece, né, e acredita no trabalho da gente. Então a gente parabeniza aí aos ganhadores, né, que vão ficar muito satisfeitos, tenho certeza que todos eles vão ficar muito satisfeitos com seus brindes, que foram todos brindes muito bons, né, gente? Então foram brindes muito bacanas, parabéns pra vocês. Pessoal que não ganhou, desiste não, diariamente a gente tá fazendo sorteios aqui no programa Balança Cajuru, hora ou outra, né, pode ser você também o contemplado, não é mesmo? É igual loteria, né, gente? Você não pode, né, perder a esperança não, hora ou outra você pode ser contemplado, não é mesmo? Então, bora! Já sextou, já são 3 horas e 2 minutos, eu falei que eu ia falar pouco hoje, mas não teve jeito, né?
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0: Acabou, né, gente? Acabando e mais uma edição aí do Balança Cajuru chega na sua reta final, mais uma semana, mais uma missão cumprida. Já são 3 horas e 3 minutos, né, gente? E vamos aí curtir a saideira de hoje. Cadê a música saideira? The Have Hard Father, ou seja, coração de pai, né, gente? É o que você vai curtir aqui agora no Amor e Saudade de hoje, do ano de 1989, da banda de rock clássica americana, né, gente? The Have, aqui no Balança Cajuru. Vai curtir aqui agora, viu, gente? Essa música é muito bonita, né, gente? Ela fala sobre um amor íntimo e poderoso que não se compara a nada, né? Descreve a sensação aí de segurança e também da inocência, como a de uma criança nos braços de Deus. E pede, né, que o louvor a Deus, né, chamado aí Fôlego Água Viva, seja entoado aí em todos os dias aos pais, né, gente? Então é uma música muito bonita, uma música que tem letra, tem melodia, tem canção, mas você vai ouvir ela internacional, né, gente? Então essa música é do ano de 1989, fala sobre figura aí de autoridade masculina e também da relação entre o pai da cantora, né, que vai estar cantando aqui agora, e também com seus filhos, né? É o que você vai ouvir agora aqui no Amor e Saudade de hoje, tá certo? Então bora lá, a gente se encontra no Cajuru Rodeio Show, quem for, a gente tá por lá, né? Só 3 dias. Gente, eu vou só 3 dias. Eu não sei vocês, mas eu vou só 3 dias. Nossa senhora. Gente, vamos embora então. Vamos deixar rolando o amor e saudade de hoje. Voltamos aí na segunda-feira, se Deus quiser, hein? Com mais um Balança Cajuru, viu? No restante de tarde maravilhoso. Um feliz mês dos pais pra vocês. Vai curtir com seu pai, viu? Vai lá almoçar com seu pai, né? Eu vou lá tomar um cafezinho daqui a pouquinho, né? Tô lá todo dia. Na verdade, eu tô lá todo dia. Nem é novidade, né? Tomo café todo dia lá. Almoço alguns dias, né? Todo dia. Hoje não almocei não, né? Mas tem dia que eu almoço lá também. Mas todo dia eu tô lá 2 vezes por dia, viu? Passo na hora do almoço, passo na hora do café e fico lá, tem dia até 5 horas da tarde. 5 e meia, tem dia que até 8 horas da noite eu tô lá. Não tem pressa não, porque casa dos pais, né, gente, é o melhor lugar que existe nessa terra, né? Amo meus pais, viu? Mãe, um abração pra senhora, saí hoje pra fazer uma consulta, não sei se já chegou, abração pra senhora, minha mamãe, dona Mônica, que às vezes também é pai, né, mãe? Abração pra senhora, meu pai também, Zé Tunico, aquele abração pro senhor aí também, né, que me ensinou muita coisa, me ensinou aí o meu hobby, que eu amo, que é a cavalgada, né, através do meu pai. A locução aqui também foi através do meu pai, que tinha, né, o programa aqui, né, na emissora, ele junto com a minha mãe, né, e eu já vim aqui para poder fazer a técnica para eles, né, e tal, e assim, né, acabei gostando, né, do trabalho que eles faziam aqui na rádio, né, então quando terminou, então, aí, o programa Terreiro da Paioça, né, o programa Rancho da Amizade, né, aí eu continuei aqui na emissora, e assim, há mais de 20 anos que eu tô aqui, né, enraizada aqui, né, e devo isso ao meu pai, né, que me incentivou, né, a gostar do que eu gosto hoje, que é fazer locução, né? Fazer isso aqui até de graça, né, gente? Se a gente não dependesse de grana, né, gente? Porque eu amo fazer locução. Embora que hoje eu tô meia rouca, tô num difrusto danado, né? Mas fizemos aí, né, o programa Aos Trancos e Barrancos, né? Com essa voz rouca, né? Mas fizemos aí com muito carinho aí, né? Para vocês ouvintes, viu? Hoje até falaram assim comigo, Leninho, com essa voz você vai fazer o programa? Eu falei, vou, porque eu tenho que ir lá, porque eu tenho que fazer sorteio, né? E eu tenho compromisso com os nossos ouvintes e também com os nossos colaboradores, tá? Então tenham todos aí um restante de tarde maravilhoso e voltamos aí segunda-feira, se Deus quiser, viu? Bora curtir então o amor e saudade de hoje. Na segunda a gente se fala, se Deus quiser, hein? Bom fim de semana a todos, feliz dia dos pais pra vocês. Tchau, tchau, pessoal!
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2: 3:16.

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2: 3:34

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2: Cajuru FM informa a hora certa.
1: 3:45.

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4: 4 horas.
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0: 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Obrigado.
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2: 4:39.

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1: 5:21. 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
3: 5:28.

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4: 5:36. 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
2: 5:59.
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0: anjo do Senhor anunciou a Maria, e ela concebeu do Espírito Santo. Ave Maria, cheia de graça, o Senhor é convosco. Bendita sois vós entre as mulheres, e bendito é o fruto do vosso ventre, Jesus. Santa Maria, Mãe de Deus, rogai por nós, pecadores, agora e na hora de nossa morte. Amém. Eis aqui a serva do Senhor, faça-se em mim segundo a vossa palavra. Ave Maria, cheia de graça, o Senhor é convosco. Bendita sois vós entre as mulheres, e bendito é o fruto do vosso ventre, Jesus. Santa Maria, Mãe de Deus, rogai por nós, pecadores, agora e na hora de nossa morte. Amém. E o Verbo divino se fez carne e habitou entre nós. Ave Maria, cheia de graça, o Senhor é convosco. Bendita sois vós entre as mulheres, e bendito é o fruto do vosso ventre, Jesus. Santa Maria, Mãe de Deus, rogai por nós, pecadores, agora e na hora de nossa morte. Amém. Rogai por nós, Santa Mãe de Deus, para que sejamos dignos das promessas de Cristo. Oremos. Infundi, Senhor, como vos pedimos, a vossa graça em nossos corações, para que nós, que pela anunciação do anjo, viemos ao conhecimento da encarnação de Jesus Cristo, vosso Filho, pela sua paixão e morte de cruz, sejamos conduzidos à glória da ressurreição. Pelo mesmo Jesus Cristo, Senhor nosso. Amém.
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2: Meu povo, eu tô chegando. Eu sou Pedro Bete. Ah, é sexta-feira, dia 7. A farpelinha tá caindo. E ainda tem um detalhe, hein? Hoje é dia de rodeio em Carmo do Cajuru. É a galera do peão que tá fazendo a festa na nossa cidade. Joga pra cima. Oh, meu Deus do céu.
3: Agora é só alegria.
2: Olha o ginigeno. Demais também é o Campeonato Brasileiro. Campeonato Brasileiro que está pegando fogo neste final de semana. É, moçada, vem comigo para a 22ª rodada do campeonato. Afinal de contas, amanhã tem Grêmio e São Paulo, 4 horas. Amanhã também tem o Galo, lá no Mangueirão, jogando no Pará contra o Remo, 6:30. Tem duelo alviverde, 8:30 da noite, Coritiba e Chapecoense. E amanhã tem Botafogo e Fluminense. Pro papai cruzeirense, esse peito que bate forte, fica o convite. Domingo tem o Cruzeiro no Mineirão.
4: Que legal.
2: Esse que estará aí recebendo o Mirassol 11 horas da manhã. Horário bom, hein? Horário da família. Vamos que vamos. Domingo também é dia de Palmeiras e Internacional, 4 horas. Bahia e Vasco também no mesmo horário. E Santos e Atlético Paranaense. No jogo de 6:30, domingão, teremos Bragantino e Corinthians. E à noite, 7:30, o Flamengo jogando contra o Vitória. Vamos que vamos, com muita alegria. Afinal de contas, sextou!
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6: Barretos virou loucura. Tá mais caro você se hospedar no camping de Barretos do que se fazer uma viagem pra Dubai ou pra final mundial da PBR lá nos Estados Unidos. Se você juntar os dois com o preço que tá o camping no último final de semana, ainda sobra dinheiro. E eu posso provar isso pra vocês. E eu acho que até por isso o Gustavo Lima resolveu ficar no motorhome dessa vez. Moçada, sei que não é um vídeo que eu sempre trago aqui no meu canal, é um vídeo um pouco diferente, mas esse vídeo é um vídeo do CPF Juninho, tá? De um fã que tem que pagar pra ir pra Barretos, e eu acho que tá um absurdo, tá ficando cada vez mais caro, e eu quero saber também a opinião de vocês, tá? É a minha opinião, e eu quero saber a opinião de vocês, se vocês pagariam ou não. Barretos vem sendo muito comentado nos últimos anos por conta disso, em relação ao preço e tudo mais, que todo ano tá aumentando demais, ingresso, hospedagem, comida, bebida, e claro, em relação à premiação também, né? Que passam-se os anos, tudo aumenta, menos a premiação dos competidores, não só de Touro e Cutiano, mas das outras modalidades também. Porém, não é o assunto do momento, o assunto é hospedagem, tá? Barretos é muito escasso de hospedagem, tem poucas opções e as que tem, você vai reservar muito tempo antes, já tá lotado, então o que sobra é cidades vizinhas, Olímpia e tudo mais, mas é mais barato, só que daí também você gasta muito com transporte até lá, Uber vai cobrar pelo menos R$200 pra você ir, tem estacionamento, risco da estrada e tudo mais, o que tem que sobra é o hotel da Brahma, que fica dentro do parque, tá? É muito top ficar lá, você vai dar pé e tudo mais, porém os caras perderam a mão, desde que eu fui, tá quase o dobro do preço, então não compensa. E o que acontece? Barretos criou agora os chalés no camping, tá? O camping lá no povo ficava nas barracas e tudo mais. Agora tem os chalés. Tem TV, ar-condicionado, Wi-Fi, os ingressos é incluso, banheiro e tudo mais. Porém, o que chamou a atenção é os preços. Moçada, pra você ir lá, cara, com a tua namorada, no primeiro final de semana que é mais barato, você vai gastar R$20.000 pra 4 dias, tá? Só a hospedagem com os ingressos inclusos. Podendo chegar aqui, ó, esses são os valores, tá? No segundo final de semana, R$30.000, ou seja, R$15.000 de cada. E por que que eu digo que você viajar para Dubai para final mundial da PBR é mais barato? Porque eu fui, então posso provar para vocês. Esse aqui é o valor que eu paguei para ir para final mundial da PBR nesse ano, tá? Eu fui com a minha namorada, mas esse aqui é os valores por pessoa. Passagem, hospedagem, ingresso. Eu não pago ingresso porque eu sou da mídia da PBR, porém, esses são os ingressos que estavam na hora, os mais baratos. Você vai gastar esse aqui de ingresso para 4 dias. E comida, eu joguei R$2.000, mas nunca que você gaste R$2.000 para 4 dias, tá? Por pessoa. Mas eu joguei só para vocês verem, então dá esse aqui o valor. E para Dubai, sim, eu fui em 2023 com meus amigos e a gente gastou só isso aqui. Essa hospedagem, eu pesquisei agora, tá? Pensei agora em agosto, tá esse valor aqui. Hospedagem, esse valor, foi isso que a gente pagou e não foi qualquer hotel não, tá? Foi esse apartamento que a gente pegou e isso aqui deu por pessoa com essa vista aqui.
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2: Muito bem, você escutou aí falando de Barretos, né? E é muito legal a gente pensar nessa importância que o rodeio tem. Rodeio esse que traz muita alegria. É, moçada, e o rodeio é um esporte que, inclusive, né, tem aí a PBR como grande organizadora deste evento, né? É legal a gente pensar, né, que... Bom, Barretos, que é essa referência aí, né, tá ficando muito caro, né, tá ficando muito caro e é importante dizer que a gente tem alternativas, né. Aí falando da importância do rodeio, pensando agora no programa No Mundo da Bola, sobre aspectos de cultura, economia, até tradição, o rodeio é uma manifestação cultural presente aí em várias regiões do Brasil, né, e é muito legal porque conta aí com essa questão da montaria dos cavalos, de conduzir o gado, preservar costumes e tradições, além, é claro, de pensar no aspecto cultural. E é importante dizer no entretenimento, por que não no esporte, né? Rodeio esse que, inclusive, ali é muito fiscalizado, segue normas de segurança e também aí, claro, né, é importante dizer, é um espaço de socialização. Agora o preço eu vou te contar, meu amigo.
0: Rapaz!
2: Que é isso? Aí é demais. Vai de novo. Rapaz! Rapaz, é caro demais. Olha, eu vou falar pra vocês, viu? Pra quem vai no rodeio hoje, aproveite, viu? E vamos que vamos. Ah, meu Deus do céu. Hoje é dia do pau cair a folha, Tião.
4: Panqueio é ruim.
2: Ah, meu filho! Ô, moçada, voltando a falar aí, né, simplesmente do mundo do esporte, vamos falar do Vitória. Vitória esse que ontem, meus amigos, balançou as redes 4-0. É, meu povo, 4-0 em cima do Atlético Paranaense. Virou daquele jeito, do jeito que a gente gosta. E aí é bom demais a gente ver esse Vitória fortalecido, tá aí, né, trazendo esse grande futebol, porque isso tudo é muito legal, só fortalece aí o futebol nacional, né? E foi um jogaço, eu tive a oportunidade de ver Vitória e Atlético Paranaense, meu povo. Foi muito legal. Também ontem teve o Corinthians esse que jogou aí, né, contra o Internacional. E o Internacional, ó, deu a rasteira no timão, ficou 2-1, o simplesmente Internacional tirou o Corinthians. Eita, nós! Vale falar que a próxima fase da Copa do Brasil tem premiação, né? Ah, o negócio é bom demais, meu filho! Ô, gente, é o seguinte, hein? O Flamengo não avançou aí as negociações com o Luiz Henrique. O português sinalizou aí, né, aquela questão que precisava de uma farpelinha. E esse BAP do Flamengo, eu vou te falar, rapaz, fala muito. Eita, negociação essa que envolvia o Zenit. Aí os russos, você já viu, né? Eles querem ver, ó, a farpela cantando, meu filho. Olha, destaco hoje que tem um jogo interessante pela Série B. Teremos aí Ceará e Ponte Preta. É, a Série B que tá bombando, meus amigos. Inclusive, aproveitando a oportunidade, eu destaco também a Liga Amadora de Divinópolis, a LMDD, que daqui a pouco tá chegando. E aí a gente já sabe, né, simplesmente teremos aí, né, na quarta rodada, o grande clássico cajuruense Tupi e Sport. E agora vamos falar de Série B, porque amanhã tem Botafogo de Ribeirão Preto contra o Coelhão. Jogo esse que acontece no estádio Santa Cruz, no interior de São Paulo. Domingo, 11 da manhã, tem o Atlético jogando contra o Criciúma. Lembrando que na Série B, meu amigo Tostão, que é isso, meu filho? O América está na 19ª colocação com 11 pontos. Bom, não é o Lanterna mais, né? O Atlético esse permanece lá em 11º, por hora segue aí na 11ª posição com 28 pontos. E aí eu chamo atenção para a seguinte situação, olha só. Na Série B esse ano, os dois primeiros colocados sobem aí direto para a Série A, porém o terceiro, quarto,
7: quinto e sexto colocado jogam um playoff. E aí, moçada, o Atlético nada nada nessa brincadeira de ficar entre décimo, décimo primeiro, pode lutar aí pra quem sabe pegar uma dessas vagas do playoff, hein? Imaginem o Atlético dar aquela mordida. Eita, nós! No dia de hoje também teve o Abel aí, esse técnico do Palmeiras que renovou. Eu vou falar mais disso. Rapaz, o homem simplesmente aí se garantiu. O cara é uma máquina, né? O Palmeiras tem ganhado tudo com ele nos últimos tempos, né? Verdade é essa, né? Bom, moçada, vamos que vamos com muita alegria, falando inclusive do módulo 2 do Mineiro, porque amanhã simplesmente a gente vai saber quem sobe para a Elite 2 estadual. Vila Nova, Aimorés, Mamoré e Democrata de Sete Lagoas estão aí buscando essas duas vagas. A briga vai ser, no mínimo, interessante. Na partida de ida, o Vila Nova ganhou do Aimorés por 1 a 0. Agora, detalhe, né? A partida de volta é lá em Ubá amanhã, né? Bom, falando aí do Democrata de Sete Lagoas, esse aí recebe o Mamoré. Democrata esse que já fez o contrário, ganhou fora de casa por 2-1 em Patos de Minas. Amanhã em Sete Lagoas é só administrar. O regulamento do módulo 2 prevê que em caso de empates aí, né, por saldo de gol, se classifica a equipe que tiver melhor na posição geral. Vamos ver o que vai acontecer. Vamos que vamos nessa expectativa aí do futebol do interior. Inclusive, vale destacar, né, e dizer aí que, infelizmente, o nosso querido Guarani de Divinópolis não conseguiu a tão sonhada classificação. Guarani que pisou na bola, né, meu filho? Vai ficar pro ano que vem. Vamos ver o que vai acontecer. E olha, gente, eu tô aí repercutindo a entrevista do Brax e é bom repercutir também a seguinte frase: a meta é Libertadores. E é isso que o torcedor do Galo quer, meu filho, é Libertadores o ano que vem. Afinal de contas, né, cê sabe, Libertadores, é sensacional, é bom demais, hein? Que é isso, meu povo? É o Galo cantando alto. Eita, nós! Ô, meu povo, vem comigo com muita alegria falando de tudo que acontece nesse nosso noticiário esportivo. Inclusive, olha só, falando do time do Cruzeiro Sub-20, o Cruzeiro agora de tarde jogou aí contra o Itabirito. É a equipe do Cruzeiro Sub-20 que essa, bom, escorregou, moçada, no placar aí, né, ficou 3-3, mas detalhe, o Cruzeiro tava ganhando de 3-0 e a equipe do Itabirito, com muita raça, chegou lá e, ó, falou assim: hoje não, rapaz, vem comigo, porque esse Itabirito aí no Campeonato Mineiro Sub-20, tá danado. Eita!
8: Nossa!
7: Vamos que vamos, nossa mesmo. Meu povo, vou falar pra vocês aí, né, que, bom, a questão do Campeonato Brasileiro tá pegando fogo aí, né, em todos os níveis, até no Brasileirão Feminino. Brasileirão Feminino que nesse final de semana tem aí o Galo jogando amanhã contra o Bahia, 3 horas, e o Cruzeiro jogando no domingo contra o Grêmio. Bom, vale dizer que, pra variar, o primeiro colocado aí do Campeonato Brasileiro Feminino é o Corinthians, né? A equipe do Corinthians, que é uma equipe, assim, sensacional. A equipe do Cruzeiro conseguiu aí, né, uma série de bons resultados, inclusive a goleada em cima do Botafogo na última rodada, e está na sexta posição. Infelizmente, a equipe do Galo, essa tá lá na 13ª, só que são aí 18 equipes, né? Então fique esperto, moçada! Ei, Galo, Galo esse que empatou com o Misto na última rodada. Vamos ver o que vai acontecer. E o Coelhão, Coelhão esse, perdeu na última rodada pro Grêmio e tá ali namorando com a Série B. Tá difícil, o Coelhão tá namorando com a Série B na Série B do Campeonato Brasileiro e na Série A, meus amigos, é também aí, né, do Campeonato Brasileiro Feminino. Tá difícil demais a situação do Coelhão. Eita! Ei, coelhão, vamos que vamos. Ô, moçada, vem comigo com muita alegria. Afinal de contas, hoje é sexta-feira, é dia de rodeio. Ah, rapaz, que é isso, hein? Tá preparado aí? Vai lá assistir as montarias, as provas de tambores. Vai ver o Leonardo, o Eduardo Costa cantar. Vai ser, com certeza, aí um final de semana maravilhoso. Vamos que vamos, com muito juízo e, claro, com muita alegria. E, claro, falando também do mundo esportivo. Vamos lá! Ô, meu povo, eu vou tomar aquele tradicional copo d'água, mandando um forte abraço para Lubicar. Lubicar essa que tá aí fazendo esse trabalho sensacional. Mandando também um forte abraço aí para a galera do Jardim Alvorada, que tá na escuta. A galera da minha querida Estiva, a galera do Ribeiro. E aí, aproveito também para mandar um forte abraço pro Nelson da Jacuba. Me encontrou hoje lá pagando conta naquela correria lá no banco e falou assim: olha, eu escuto seu programa. Tô lá na Radiosnet lá, em Santo Antônio da Serra. Tem também programa no Mundo da Bola, todo lado tá aí, escutando e prestigiando esse nosso querido programa. E claro, o final de semana tem Campeonato Brasileiro, eu vou falar de tudo o que acontece. Vamos nessa, mas primeiro, vou tomar um copo d'água porque eu mereço e sou filho de Deus.
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15: 6h25.
2: Mandando um forte abraço pro meu amigo Tostão, flamenguista e também torcedor do Coelhão, esse coração dividido. Tostão, vou te contar, isso que é sensacional. Mandando um outro forte abraço pro nosso amigo Júlio, que tá lá trabalhando na estiva. Gente finíssima, torcedor do Flamengo. Ah, grande Júlio. Aproveitando, eu também vou mandar um abraço aí aos nossos apoiadores culturais, simplesmente ao pessoal lá do Clube do Estrela, que é bom demais, né não? 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Aproveitando, eu vou falar sobre curiosidade do mundo da bola. Ô, moçada, eu adoro ver uns vídeos que são relacionados ao mundo da bola, que tem aí o Guia dos Curiosos, que é muito legal. E nós vamos falar hoje sobre o Gandula. É aquele menino ou aquele rapaz que fica ali a cargo de buscar as bolas. Profissional este que tem aí uma peculiaridade em termos de Brasil. Vamos que vamos, com muita alegria nesta sexta-feira, trazendo curiosidade e falando de tudo que acontece. Esse mundo da bola que é bom demais. Ô Pedro Bete, me explica isso direito. É agora, aumenta o volume.
16: Como é que os apanhadores de bola, né, que ficam ali ao redor do campo de futebol, foram ganhar o nome de gandula no Brasil? A versão que se popularizou envolve o argentino Bernardo Ganduia, chamado aqui de Gandula, ponta do time do Vasco da Gama no ano de 1939. O jogador veio do Ferrocarril Oeste de Buenos Aires para disputar o Campeonato Carioca, mas ficou um mês impossibilitado de jogar por causa de problemas com a documentação. Mesmo sem atuar, ele ficava na beirada do campo, repondo a bola rapidamente para os companheiros e também para os adversários. Quando a Liga Carioca de Futebol resolveu oficializar a função de pegador de bola, isso em 1940, o nome de Gandula foi lembrado. Gandula era um bom jogador, embora sua passagem pelo Vasco não tenha sido tão incrível. Ele disputou 29 partidas, foram 10 vitórias, 8 empates e 11 derrotas. Foi campeão argentino duas vezes pelo Boca Juniors, clube que também treinou no final da década de 1950. Em 2011, eu entrevistei um dos netos de Bernardo Gandula em Buenos Aires, que me confirmou a história, que disse ter ouvido do próprio avô. O dicionário Wise também traz essa versão. Só que pesquisadores brasileiros garantem que o termo já era utilizado desde o início da década de 1930, antes, portanto, de Gandula defender o Vasco. A palavra teria vindo de gandulo, que significa garoto sem ocupação. Ela se referia, nesse caso, aos meninos desocupados que ficavam vendo jogos de futebol de várzea em volta dos campos.
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2: E vem comigo! Falando de futebol, trazendo as novidades, falando do Internacional que fechou a parceria com a Shopee. O Internacional, para os próximos jogos aí na temporada, vai ter o espaço master na camisa destinado aí à Shopee. Sensacional! Será que o Internacional também estará promovendo entregas? Bom, eu espero que não. Força, Saci! Ô moçada, vem comigo, falando do Galo. A gente comentou ontem que o Paulo Brancos repercutiu aí a questão do Fred, mas também eu vou te falar que, para além da negociação de contratar o Fred, que tá arrastando, o Atlético também tá de olho aí, simplesmente, sabe em quem? No Scarpa. Será que o Scarpa fica? Será que não? Vamos que vamos, com muita alegria, falando do Galo e, claro, passando a bola para o diretor, o executivo Alvinegro, esse aí que estará agora falando sobre a situação do jogador. Aumenta o volume.
17: Primeiro, com relação ao Gustavo Scarpa, duas partidas que não entra em campo, está no banco de reservas e não atuou nas últimas duas partidas. E sobre o Luiz Araújo, a situação do atleta, se ainda existe a possibilidade de vir para o clube?
18: Bom dia, Vitor. Não. Segunda pergunta sua, não. Primeiro,

0: traga muita raça e gana para jogar no Galo agora nesse segundo semestre. Vamos que vamos!
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E vem comigo, afinal de contas é dia 7, sexta-feira, e eu tô chegando agora com o Noticiário Estrelado. Vamos que vamos, com muita alegria, espalhando aquela energia positiva e, claro, ainda nessa mistura entre o sertanejo e o futebol. Ô, meu povo, hoje tem rodeio. É, a nossa querida cidade já está movimentada e hoje tem aí a apresentação do Leonardo, que promete. Ô, moçada, aproveitando essa oportunidade, olha que legal a gente misturar um pouquinho aí do rodeio, dessa festividade, falando de futebol. Agora nós vamos falar do Cruzeiro e destacar aqui a torcida Cowboyzeiros. É um grupo de amigos que gosta do sertanejo, gosta de acompanhar o cabuloso e tá fazendo sucesso nas arquibancadas e nas redes sociais. A moçada tá pegando e vendo jogos juntos e também o quê? Cantando, cantarolando, fazendo aquela farra boa do jeito que o torcedor gosta. Escuta aí, ah, vou te contar, viu? É a torcida do sertanejo estrelada.

0: 6:35.
1: E vem comigo falando do Cruzeiro. Cruzeiro esse que joga então no domingão, dia dos pais. É o Cruzeiro jogando contra o Mirassol. Ô, moçada, vamos ver o que vai acontecer. Inclusive, vale ressaltar aí que no dia de hoje, meus amigos, o Cássio treinou em campo. Treinou, deu ali aqueles toques de bola. Vamos que vamos. Ah, moçada, eu vou falar para vocês, hein? O Lúcio Rodrigues já tem planos de ampliar o seu contrato com o Cruzeiro. E esse deu aquela declaração que o torcedor estrelado gosta. Chegou chegando o atacante de 23 anos e falando que, bom, eu estou feliz de estar no maior de Minas. Eita, nós, aquela média que os jogadores gostam de fazer também, né? Vamos que vamos. Olha, lembrando que na semana que vem teremos aí Cruzeiro e Flamengo. O jogaço que ocorre aí pela Copa Libertadores da América. Meus amigos, tem muita coisa para acontecer, hein? Vamos ver o que vai aí rolar. 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Ô, meu povo, eu vou falar para vocês, o momento pede mais que nunca aí, né, união da torcida com a equipe, porque, bem, agora serão partidas aí que vão desafiar a raposa. Falando nisso, vamos falar que o Cruzeiro apresentou oficialmente o seu terceiro uniforme da raposa, que está homenageando a identidade brasileira. Muito bonito esse e faz inclusive menção aí à seleção brasileira. Destaco, entre outras personalidades que vestiram o uniforme aí no dia de hoje, a Bianca Brasil, essa que joga muita bola e, claro, é simplesmente essa grande representante do futebol estrelado feminino. Sensacional! Vamos que vamos, com muita alegria, falando de tudo o que acontece. Eu sou Pedro Betti, claro, eu tô chegando com o noticiário estrelado. Ô, moçada, vou falar pra vocês, hein? Olha só, hein? O Lúcio Rodrigues explicou que a escolha pelo Cruzeiro foi aí muito fácil, porque, segundo ele, estava vindo para um dos maiores clubes do Brasil. Abre aspas. A primeira vez que o meu representante falou do Cruzeiro, eu já tinha interesse. Quando ele falou, vai ser rápido, o clube te quer, eu falei, é para ontem. Já enfrentei, sei do potencial do clube e a torcida, esta aí é a maior de Minas, é apaixonante. Rapaz, hein, o homem tá fazendo média mesmo.
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0: E vem comigo falando do Galo. Vamos falar de tudo que está acontecendo. Afinal de contas, o Atlético volta a campo amanhã contra o Remo 6:30 no Mangueirão, jogando em Belém pela 22ª rodada do Campeonato Brasileiro. E ele, Eduardo Domingues, o Barba, relacionou 23 jogadores. Detalhe: o lateral esquerdo Renan Lodi recebeu o terceiro cartão amarelo no duelo contra o Palmeiras. É, vamos resgatar isso aí. E esse vai ficar por suspensão. Já o Scarpa não atua desde o dia 5 de maio e teve nova lesão e vai ser baixa, né? Ainda fica aquela coisa que a gente comentou hoje no primeiro bloco. Será que o Scarpa vai ficar? Não vai ficar? Meu Deus do céu! E olha, recuperado de uma artroscopia no joelho, o camisa 10 foi relacionado nos últimos duelos, mas não foi utilizado pelo jogador após reclamar de dor. Bom, com 28 pontos conquistados e a décima colocação aí, né? É o Galo que fora de casa vai jogar simplesmente contra a equipe do Remo. Lembrando que o Atlético vem de um triunfo aí, né, contra Vasco e Palmeiras pela Série A e sobre o Juventude na Copa do Brasil. O time paraense tem 21 pontos e inicia aí a 21 pontos, e esse aí tá naquele momento mais complicado, né? 19ª colocação. Ô moçada, vamos que vamos, com muita alegria, falando de tudo o que acontece. E lembrando que do outro lado a gente tem lá o técnico Léo Condé. Léo Condé que inclusive tá lá, né? Naquela berlinda, cai ou não cai, rapaz, o trem tá feio. Mas o torcedor do Galão, esse aí quer é alegria. Ô moçada, vamos que vamos, o Atlético emprestou aí, olha só, o Ivan Román pro Colo-Colo. É, esse aí vai atuar lá junto com o goleiro Vozinha. Sensacional. Ivan Román que foi colocado no mercado da bola aí, né, pro Atlético, né, trazer também, né, mais rodagem para o jogador, né? Jogador que tem 20 anos e, bom, esse aí não estava sendo aproveitado no Atlético, né? E aí é muito bacana porque também trata-se de um jogador que é chileno e também vale ressaltar, né? Posteriormente, o Atlético pode contratar aí outro estrangeiro e não vai criar problema nenhum. É, meus amigos, Kevin Castanho chegou. Vamos ver o que vai acontecer. Vamos que vamos, falando do Galão. E amanhã, na torcida desse jogaço, é o Atlético jogando contra o Remo. Ô, moçada, eu tô com o Galo, eu tô com vocês aqui na 98,7. Vamos que vamos, com muita alegria, nesta sexta-feira. Feira maravilhosa.
1: 6:45.

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1: 7 e 2.

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0: Valeu,
1: valeu. Valeu, valeu, valeu, Guilherme Benuto.
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11: 8:04.

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0: barulho pra filho do Mijeca. Essa música é uma das mais tocadas no Brasil. Uma das mais tocadas em rádio no Brasil. E a gente se sente honrado de estar aqui com os nossos irmãos na música Fidume Jack. Quero ver todo mundo pra ficar bonito aqui, ó. De um lado pro outro. 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Imagina a gente cortando as... A gente só para, só vocês, velho. Imagina a gente. Isso é Jaguariúna.
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6: 8h29.
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